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Gazeta, tá legal, 8 e 9, ótima noite. Max William por aqui pra te fazer companhia até a meia-noite, até as 10, o Special Night no ar. E às 10 tem o nosso Gazeta Romance.

Gazeta, tá legal? Ótima noite pra você ligado aqui na Gazeta. Só música boa, hein? Ouviu só? Quanta música legal, quanta música bacana. Ouvimos o Gustavo Mioto, novo sozinho com Murilo Rufi. Pra você que tá ligado aqui na Gazeta, manda o seu recado, manda texto, manda áudio, WhatsApp liberado pra você participar. 659-9987-2045. Tá valendo o rodízio pra Casa da Pia.

0: Pizza, na Avenida General Melo, para você participar do nosso Enigma da Múmia. E por falar aqui do nosso Enigma da Múmia, tá na hora!
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0: pessoal, boa noite. Estamos chegando na sua Gazeta FM hoje, quinta-feira, quintou, pessoal, com aquele cheirinho já da sexta-feira no ar. Hoje, dia 6 de agosto, tá chegando o Dia dos Pais, hein, moçada? Vamos coçar a carteira, hein, pessoal? Boa noite para o meu amigo Max William na sintonia, ele que vai comandar aqui o Special Night até as 10. Depois tem Gazeta Romance. Boa noite, Max William, tudo bem?
1: Muito boa noite, tudo ótimo, Múmia. É, tá chegando
0: de novo. Muito bem, Max William. Ontem o Palmeiras jogou, mas olha, vou falar a verdade, hein? Você ficou preocupado ontem com o Fortaleza, hein, Max William?
1: É, o Fortaleza ontem, rapaz, saiu lá do Nordeste pra deixar lá e preocupado aqui em Cuiabá, hein,
0: ô. É, o Palmeiras veio aqui pra Cuiabá só para administrar o jogo, mas olha, tomou um sufoco, hein, Max William?
1: Quase que nós não vai, hein, mas nós foi. E ainda bem que eu não fui lá no jogo, senão ia ter um infarto, hein, rapaz. Mas foi bom.
0: Mas o importante é que classificou, tá tudo certo. O Vasco também eliminou mais uma vez aí o Fluminense. É, e hoje temos aí o Corinthians, né, na rodada. E daqui a pouco o Max William traz informações. Agora vamos para mais o Enigma da Múmia. Atenção, vamos lá. Que desaparece assim que você diz o nome dele. Muito fácil, enigma, hein? Pensando, participando, já voltamos.

Gazeta, tá legal, tá no ar aqui o nosso Segura Peão. Bora curtir três modão do bom. Aqui tem o Henrique e o Diego, ficadinha. O Bruno e o Arreto, Texana 37. E o Rick e o René, tira a roupa, tira a roupa aí que vai chover, hein? Tira a roupa, minha

0: tá legal, ouvimos aqui três modão do bom. Rick e o Renner, Tira Roupa, ainda Bruno e Barreto, Texana 37, e o Henrique e o Diego, Ficadinha, aqui no nosso Segura Peão. E agora tá na hora de informação no nosso Gazeta Express. Ministério da Saúde lança app de atendimento para viciados em jogos e apostas. Você confere agora. O ministro da Saúde, Alexandre Padilha, apresentou um novo aplicativo que vai atender remotamente pessoas viciadas em jogos e apostas. A Ludopatia, a ferramenta, é oferecida pelo Meu SUS Digital em parceria com o Ministério da Fazenda e a AGSUS, Agência Brasileira de Apoio à Gestão do SUS. A expectativa é realizar até 100 mil atendimentos por mês. O serviço vai oferecer orientação e acompanhamento profissional, funcionando como a porta de entrada para o RAPS, Rede de Atenção Psicossocial. Também terá espaço para familiares do dependente receberem apoio. Pelo aplicativo também é possível acessar a plataforma de autoexclusão. Até o momento, 1 milhão de pessoas solicitaram a autoexclusão do CPF por meio da ferramenta. 35% indicaram a perda de controle sobre o jogo como motivo para a solicitação. Para ter acesso ao atendimento, basta entrar no aplicativo Meu SUS Digital com a conta gov.br. Em seguida, o usuário dele deve clicar em Mini Apps e selecionar a opção Agora tem especialistas em saúde mental para quem aposta. A seguir, o usuário deve responder ao autoteste e em seguida será direcionado para a plataforma AGSUS. As consultas têm duração aproximada de 50 minutos e ocorrem uma vez por semana. O psicólogo poderá indicar um ciclo de até 10 sessões, seguido de uma nova avaliação. Da redação de Thalita Rocha para o Gazeta Express. 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

0: Maravilha, já estamos de volta agora no segundo bloco do nosso Enigma da Múmia da quinta-feira maravilhosa. É, o Max William já tá aí atendendo o nosso ouvinte no WhatsApp, todo mundo participando, enviando mensagem de texto e áudio, valendo sempre aquele rodízio de pizza da Casa da Pizza, que é uma maravilha, né, Max William?
1: Com certeza, hein? Ô, oh, pizza boa, rapaz, deu até água na boca aqui, hein?
0: É, Max William, fiquei sabendo que quando você vai lá dá prejuízo, hein?
1: Ah, que isso, que aí? O Jó sabe que eu não dou prejuízo lá, lá.
0: Muito bem, um abraço aí para o nosso amigo Jó na sintonia. Então vamos para mais um repeteco do Enigma. Atenção, vamos lá. O que desaparece assim que você diz o nome dele? Pensando, participando, já voltamos. Até já!
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0: Dragão, ótima noite pra você ligado aqui na Gazeta. Só música boa do jeito que você gosta. Obrigado pelo carinho, pela companhia. Ouvimos aqui no Special Night Maiara e Maraíza, 90-10. Ainda Lady Gaga, Alejandro e o Thiaguinho, Pensamentos Intrusivos. Pra você ligado na Gazeta, fica à vontade, manda o seu recado, manda texto, manda áudio. O WhatsApp é o 659-9987-2045. E agora tá na hora da nossa super sequência.
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0: 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Bora curtir a Geraldine Stelly Geni. Ah, bora curtir aqui ela, que nasceu no dia 6 de agosto de 1972, cantora, compositora, atriz, modelo, escritora, empresária e produtora musical britânica. Ficou mundialmente conhecida como Ginger Spice, do famoso grupo feminino Spice Girls. A sua carreira é marcada pelas polêmicas que criou, como apertar o bumbum do príncipe da Inglaterra, o Charles, ou beijar a cantora Kylie Minogue em um programa de televisão. Então bora lá curtir aqui na super sequência. Spice Girls tem Wannabe, Stop e Goodbye. Aumenta o volume, a super sequência com a aniversariante da noite está no ar.
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0: Gazeta tá legal, devolve aí!
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0: Aê, topo de... Cada uma, cara. Vamos lá. Vamos tocar o programa aqui, ué. 97 pra você que tá ligado na Gazeta. Ouvimos aqui na Super Sequência Spice Girls. Goodbye, Stop Wallaby. Ainda aqui na sua Gazeta. Obrigado pelo carinho, pela companhia. Onde quer que você esteja na sintonia ouvindo a Gazeta. Manda um abraço aqui pra ele. Meu amigo Gabriel Costa, lá no restaurante Joinha Boi. Tá na sintonia aí ouvindo a Gazeta. Um abraço pra você, Gabriel. Tamo junto, querido. Um abraço pra você. Obrigado pela companhia. Ouvindo aqui a Gazeta FM em 99.9. Ó, já já a gente volta com a sua participação aqui no nosso Enigma da Múmia, valendo rodízio pra Casa da Pizza na Avenida General Melo.
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0: Gazeta, tá legal, 9h35, pra você que tá ligado na Gazeta, ouvimos Baby Rexha, ainda Michel Teló, Fabrício Fernando, Beijo Demorado, com Guilherme Santiago, eita, nós, sai lá do Beijo Demorado, é isso, velho. Vamos lá, 9h35, pra você que tá ligado aqui na Gazeta, bora lá pro nosso Gazeta Express, tá na hora de deixar você muito bem informado. Bom, antes, tá na hora aqui de mais um repeteco aqui do Enigma da Múmia, pra você que tá ligado na Gazeta, aí já já vou deixar você bem informado aqui no nosso Gazeta Express. Então, bora lá pra mais um repeteco com a Múmia.
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2: Maravilha, pessoal, chegamos no terceiro bloco do nosso Enigma da Múmia. Vamos saber agora com o Max William como é que foi aí, ou se já terminou a rodada da Copa do Brasil, se vai ter choradeira da Darling, do Naldinho amanhã. E aí, Max, como é que foi aí a Copa do Brasil hoje?
0: Então, Múmia, o Inter, rapaz, eliminou o Corinthians, o jogo ficou 2-1, porém, o Inter tinha ganhado o jogo, né, pessoal, ficou 3-2.
2: Então, agora seguimos aqui com o nosso Enigma da Múmia, você participando, vai rolar aí o último repeteco da noite, atenção, vamos lá. O que desaparece assim que você diz o nome dele? No próximo bloco, a resposta do Enigma. Até já!
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0: E você confere comigo no nosso Gazeta Express. Prefeitura de Cuiabá torna obrigatório o uso do emissor nacional de nota fiscal. Você confere agora.
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0: A partir do dia 1º de setembro de 2026, todos os contribuintes do ISSQN de Cuiabá deverão emitir a nota fiscal de serviço eletrônica, exclusivamente pelo emissor nacional. A medida entra em vigor em 1º de setembro e foi definida pela Prefeitura de Cuiabá em alinhamento às exigências da reforma tributária. Com a nova determinação, a emissão pelo padrão nacional passa a ser obrigatória para todos os prestadores de serviços do município, independentemente do regime tributário. A decisão considera que mais de 80% dos contribuintes de Cuiabá já são optantes pelo Simples Nacional ou SIMEI, públicos que passaram a utilizar o emissor nacional em razão das normas federais. Até 31 de agosto de 2026, o emissor local, incluindo o web service municipal e o sistema Free Nota, permanecerá em funcionamento. A partir de 1º de setembro, esses serviços serão descontinuados e a emissão de nota fiscal somente poderá ser realizada pelo emissor nacional. Quem não realizar a migração dentro do prazo deixará de emitir notas fiscais de serviços, situação que poderá gerar irregularidades fiscais e dificultar a comprovação da prestação dos serviços. Da redação de Talita Rocha para o Gazeta Express.
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0: Gazeta, tá legal? Só música boa aqui na sua Gazeta sempre. Pra você que tá ligado aqui na Gazeta, obrigado pelo carinho, pela companhia. Pra você que não mandou recado, manda aí 65999872045. Fica à vontade pra participar aqui do nosso Enigma da Múmia. Valendo rodízio pra Casa da Pizza. Ó, quem participou aqui do nosso Enigma da Múmia, mandando recado, mandando texto, mandando áudio. Ó, lembrando que tá valendo, né? Pra você que participou, tá participando aqui, o rodízio pra Casa da Pizza. Lá onde, Matt William? Lá na Avenida General Melo. E aí sempre eu mando aqui, ó. Tem que mandar o nome, tem que mandar o bairro. Manda o nome, manda o bairro. Aí você manda aqui o seu, a sua resposta pro Enigma da Múmia. Aí claro, seja educado, seja educado. Deu boa noite aqui pra mim, deu boa noite pra Múmia também. Combinado? Ó, quem tá na sintonia ouvindo a Gazeta, participou aqui do nosso Enigma da Múmia. Oi você, boa noite.
1: Boa noite, Max. Boa noite, Múmia. A resposta de hoje...

0: Hoje é o Silêncio, Tatiana Gomes, Parque Cuiabá.
1: Beleza, Tatiana Gomes do Parque Cuiabá, e você, boa noite.
2: Boa noite, Max.
1: Boa noite,
2: Múmia. Eu sou Marcelo Batista.
1: Fala, Marcelo.
2: Do Novo Tempo, Cuiabá. E a resposta do enigma da Múmia de hoje, eu acho que é o Silêncio. Telegazeta, tá legal.
1: Aí, valeu, Telegazeta, tá legal.
3: Boa noite, Maxuíza, Vitor Hugo, por
1: aqui.
3: Olá, coletivo. Estamos aqui em casa, aqui, tomando uma gelada e comendo uma carne assada. Eu, minha mãe Chica, meu primo Jorginho, minha filhada Raíza, meu afilhado Rafael e minha filhada Ana Vitória. Então, por cá, manda pra nós aí um Gustavo Lima, Pala Alojada, tá na Gazeta, tá legal. E manda pro bebê lá, tá bom futuro. Não fica bravo comigo, manda alô pra todo mundo e esquece dele.
1: Aí, valeu, valeu, Victor Hugo.
4: Boa noite, Max.
1: Boa noite.
4: Boa noite, eu vou se ligar na Gazeta FM, André Paris, de Campo Verde. Nesse momento, sendo jangado, sentido Cuiabá. Estamos aqui ligados, curtindo.
1: Valeu.
4: Pra Gazeta, tá na Gazeta, tá legal.
1: Aí, tá na Gazeta, tá legal. Um abraço pra você, André. Obrigado pelo carinho, pela participação aí ouvindo o nosso Special Night. Quem tá participando aqui do Enigma da Múmia, tá mandando um recado aqui. Boa noite, Max William. A resposta do Enigma, o Silêncio, é o Rodrigo Pinheiro, motorista de aplicativo, morador do bairro Pedregal. Oi, boa noite.
5: Boa noite, Gazeta.
1: Boa noite.
5: Aqui é a Gabriele.
1: Ei, Gabriele.
5: Do bairro Dom Aquino. E a resposta do Enigma da Múmia é o Silêncio. Quero participar.
1: Aê, valeu. Beleza. Boa noite, Max William. A resposta do Enigma da Múmia, o Silêncio, é a Suelen Cristina do bairro Jardim Cuiabá. Beleza. Abraço pra você, tá concorrendo também o rodízio pra Casa da Pizza na Avenida General Melo. Quem tá mandando recado aqui também, aqui é a Sofia Rosa do bairro Santa Fé, o Enigma é o Silêncio, beleza? Curtindo aqui o nosso Special Night, participando do Enigma da Múmia. Boa noite, Max William, respondendo ao Enigma, é o Silêncio. A Patrícia de Amorim Alves está no bairro Santa Amália. Oi, Max, boa noite. Aqui é a Ana Stephanie do Parque Cuiabá. Beleza, a resposta é o Silêncio. Quem está mandando recado aqui também está participando do nosso Enigma da Múmia. Boa noite.
6: Boa noite, Max William.
1: Boa noite.
6: Aqui é Jéssica do
1: Tio Correio. Oi, Jéssica.
6: O Enigma da Múmia é o Silêncio.
1: O Silêncio. Beleza, abraço pra você, Jéssica, do Cristo Rei, quem tá mandando recado aqui também. Boa noite, Max William, que é o Leonardo Moreira, CPA 3, o Enigma da Múmia é o Silêncio, beleza. Bora lá então aqui pra resposta do nosso Enigma da Múmia, pra você que tá ligado na Gazeta, valendo a rodízio pra Casa da Pizza, na Avenida General Melo.
7: Maravilha, chegamos agora no último bloco do Enigma da Múmia da sexta-feira. É, já tô sentindo o cheirinho da sexta-feira, hein, Max William?
1: É, amanhã, eu ia falar um negócio que não é melhor não, né?
7: Pessoal já fica mais animadinho, né, na sexta-feira, então maravilha. É, Max também tá preparando ali a última edição do nosso Gazeta Romance. Topo Gigio, como sempre, deu aquela caprichada. E o Max William vai falar macio daqui a pouco, hein, pessoal? Agora vamos para a resposta do Enigma. Atenção, vamos lá. O que desaparece assim que você diz o nome dele? A resposta do Enigma... O Silêncio.
1: O Silêncio, Múmia.
7: Muito fácil, Enigma, hein? Obrigado aí pra você que mandou a sua mensagem de texto, pra você que enviou o seu áudio. Nosso muito obrigado pela audiência. Estaremos de volta amanhã, sexta-feira. Max tá chegando aí com o Gazeta Romance e eu já volto pra te ajudar no sorteio. Grande abraço e... Tchau!
1: Tchau, Múmia!
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1: Aê, bora lá pro Tira-tema na Gazeta, né? Música 1, Gustavo Lima. Bala Alojada, música 2, o DJ Boss. Alô, Tom Barretos. E a música 3, Simone Mendes, Direitos Iguais. Valendo rodízio pra Casa da Pizza, na Avenida General Melo, Beira Rio ou na Avenida das Torres.

Tá na Gazeta, tá legal. Ouvimos aqui no Tiratema da Gazeta, música 3, a Simone Mendes, Direitos Iguais. Música 2, o DJ Boss, Alô, Tô em Barretos. E a música 1, Gustavo Lima, Bala Alojada. E quem tá se dando bem aqui no nosso Tiratema da Gazeta é você, Ana e Stephanie do Parque Cuiabá. Se deu bem, tá levando o rodízio pra Casa da Pizza, na Avenida Genaro Melo ou na Beira Rio, na Avenida das Torres. É só passar aqui na Gazeta amanhã, em horário comercial, para retirar os dois ingressos. Parabéns, tá bom? Ana Stephanie do Parque Cuiabá. E a música vencedora, a música 1, Gustavo Lima, Bala Alojada.

na Gazeta, tá legal? Pra você que tá ligado na Gazeta, ouvimos o Alessio Alessandro, Saudade Tem Limite, aqui na sua Gazeta. E agora, bora lá saber quem são os ganhadores do nosso Enigma da Múmia. E o Special Night volta amanhã a partir das 8 da noite, depois da Voz do Brasil. E já já tem o nosso Gazeta Romance por aqui.

0: Muito bem, bora lá saber quem tá se dando bem aqui no nosso Enigma da Múmia. Múminha chamando o primeiro ouvinte, Múmia.
1: Atenção, Max William, aí vai o primeiro ouvinte.
2: Boa noite, Max William, aqui é Jéssica do Disto Rei. O Enigma da Múmia é o silêncio.
0: Aê, parabéns, Jéssica do Cristo Rei, levando o rodízio para casa da pizza na Avenida General Melo. Múmia chamando o segundo ouvinte, Múmia.
1: Muito bem, Max, aí vai o segundo ouvinte.
0: Boa noite, Max William, resposta do Enigma no silêncio. É o Rodrigo Pinheiro, se deu bem, do bairro Pedregal. Parabéns, Rodrigo Pinheiro, do bairro Pedregal, levando aqui o rodízio para casa da pizza na Avenida General Melo. Já já tem o Gazeta Romance Noir por aqui.
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5: Gazeta, tá legal, tá no ar aqui o nosso Gazeta Romance, o programa mais romântico do rádio brasileiro. Até a meia-noite, eu, Max William, sigo te fazendo companhia agora dentro aqui do nosso Gazeta Romance e eu conto com a sua participação para mandar o seu recado, mandar texto, mandar áudio. O WhatsApp 65999872045, fica à vontade para participar da forma que você quiser aqui no nosso Gazeta Romance. Para começar, tem Henrique e o Juliano, Recaídas.

Paralamas do Sucesso, Lanterna dos Afogados, ainda Zezé de Camargo, Irmão da Lua, Amigo das Estrelas, Wiz Khalifa aqui na sua Gazeta. Só música boa, fica à vontade, manda o seu recado, manda texto, manda áudio. WhatsApp 65999872045. Participe aí do nosso Gazeta Romance. Quem tá na sintonia ouvindo a Gazeta, Maria Gabriela, tá ouvindo a Gazeta no Jardim Glória 1. Na sintonia, o Luiz Henrique, tá no bairro Cristo Rei, obrigado pela companhia. O Carlos Daniel Silva, ouvindo a Gazeta também, curtindo aqui a programação, obrigado pela companhia. Boa noite, Max William, aqui é o Andrei Luciano, do bairro São Simão, aqui em Varza Grande, obrigado pela companhia, tá bom? O Andrei Luciano Dias, ouvindo a Gazeta no bairro São Simão, quem tá na sintonia também, a Tatiana no Parque Cuiabá, o Rodrigo Paiva no Parque Cuiabá também, obrigado pela companhia. O Gustavo tá ouvindo a Gazeta, ou melhor, o Diego Simões, ouvindo a Gazeta aqui no bairro Alvorada. Obrigado pela companhia também. Vamos juntos até a meia-noite no nosso Gazeta Romana.

0: Tá na Gazeta, tá legal, ouvimos aqui no nosso Gazeta Romance o som do VH e o Alexandre, Não Olha Assim, Me Apaixonei Ainda, Paula Tolle, Céu Azul, e o Diego e o Victor Hugo, Beijê a Cura. Fica à vontade para mandar o seu recado, manda texto, manda áudio. O WhatsApp é 659-9987-2045, é o Gazeta Romance no ar, até a meia-noite, você participando pelo nosso WhatsApp.
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Gazeta, tá legal? 11h32 pra você ligado aqui na Gazeta. Ouvimos no Gazeta Romance o Skank Acima do Sol, Fred Fabrício Te Amar é o Meu Talento, Katy Perry, ainda Marcos e Belucci, Pena Que Seja Namora, e a Bruna Magalhães, Cuide Bem do Seu Amor, com Vitor Clay. E aí, já mandou o seu recado? Ainda não? Manda aí 659-9987-2045. Quem tá na sintonia ouvindo a Gazeta, obrigado pela companhia. Narciso Ribeiro tá ouvindo a Gazeta. Osmar Cabral ouvindo a programação também. O Luiz Oliveira no bairro Cristo Rei. A Sofia tá ouvindo a Gazeta no bairro Santa Fé. O José Eduardo ouvindo a Gazeta no Residencial Maria de Lourdes. Abraço para você, obrigado pela companhia, José Eduardo. O Edelson Anacleto tá no bairro Jardim Mariano. Obrigado pela companhia também, ouvindo aqui o nosso Gazeta Romance, que segue até a meia-noite. E você segue mandando o seu recado no nosso WhatsApp, 659-9987-2045.

0: Gazeta, tá legal? Pra você que tá ligado aqui na Gazeta em 99.9, ouvimos aqui no nosso Gazeta Romance a Adriana e a rapaziada, ainda a Alanis Morissette e o Sorriso Maroto, Suas Mentiras, e eu tô indo nessa. A gente se fala amanhã às 8 da noite no Special Night. O Gazeta Romance volta no domingo às 9 da noite com ele, Naldinho Ferreto. Já já tem o Gazeta na Madrugada e às 4 da manhã tem o Arizona no comando do Manhã Sertaneja. Saideira, Luan Santana, Te Vivo.
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0: gigante. Obrigado, irmãos. Caceta.
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1: Bom dia, bom dia, bom dia, bom dia, bom dia. Conferindo a hora agora, são pontualmente 4 horas e 22 minutos. Hoje, sexta-feira, né? Ah, até que enfim, para quem é doido pelo sextou, sextou. Para a hora mulherada, né? Que trabalha amanhã do mesmo jeito, do mesmo tipo. Bom dia, bom dia, bom dia, bom dia, Lázaro. Lázaro tá ali torrando café, né, Lázaro? Galera tá lá torrando um café, rapaz, fizeram a colheita ali, café, café na Baixada Cuiabana. Pra quem acredita, acontece, né? Tem gente que não acreditava que ia nascer café na Baixada Cuiabana. Aô, Lázaro, velho, falado, bom dia, Lázaro, bom dia, Júnior. Bom dia a todo mundo ali, né, no Sangrador, eles estão lá torrando café, bom também. Você tá ligadinho amanhã, sertaneja, né? Acabou de ouvir aí porque recordação com o Milionário Zé Rico. Antes teve a noite do nosso amor de César e Paulinho.

E a gente também já não sei mais, começou com Bruno e Marrone aí, né? Não, Choro Apaixonado, estou de Chororá. Conferindo a hora agora, são 4 horas 23 minutos no horário do Mato Grosso. Lourenço e Lorival.

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1: Bom dia, bom dia, bom dia. 4 horas e 27 minutos no horário do Mato Grosso. Bom dia, bom dia, bom dia. Bom dia, Menezes. Menezes já tá ligado no Manhã Sertaneja. Menezes já tá ligadinho ali, ó. Quem é que tá dançando ali? Bom dia, Aretuza. Bom dia, Olívia. Bom dia, bom dia, bom dia. Buenas, Chirunzara, tu que tá aí matando vivente. Olha a hora agora, são 4h27, não vá se atrasar, hein? 4h27, horário do Mato Grosso.
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1: 24 graus. Bom dia, bom dia, bom dia, bom dia, bom dia. Esse final de semana tem projeto Viva o Seu Bairro lá no Ouro Verde. Você morador de Várzea Grande aí nesse sabadão amanhã, né? É amanhã, será o evento aí no campo de futebol a partir das 3 horas da tarde com ações sociais de graça para toda a população. Serviços de saúde, exames de vistas, exames laboratoriais, mamografias, vacinação animal, orientação jurídica, renegociações de débitos de luz, IPTU, alistamento militar, cartão de integração MTU e muitos outros, além de área kids, recreação para as crianças e atrações culturais. Sorteios com promoção Viva Seu Bairro, carrinho cheio. Projeto Viva Seu Bairro, neste sabadão, a partir das 3 horas da tarde, em Várzea Grande, no Jardim Ouro Verde. Você, morador do Ouro Branco, Canela, São Simão, Colinas Verdejantes, Vila

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7: Bom dia, bom dia, bom dia, bom dia, gente. Ó, tem um alerta aí, né, emitido pelo IMET. Sobre um ciclone, né? O IMET emite aviso de vendaval para 11 estados. O ciclone extratropical já se formou. Presta atenção aí, ó. E tem a ver com a gente aqui, né? Não é só com o sul e sudeste, não. O centro-oeste também, tá? Os avisos valem entre quinta-feira e sábado, dia 8, né? Quinta, dia 6, hoje, inclusive, e amanhã, sábado, dia 8. Atingem áreas do sul, sudeste, centro-oeste, além do sul da Bahia, a risco de queda de árvores, destelhamentos e danos às construções e plantações. Vamos lá. O Instituto Nacional de Meteorologia, IMET, emitiu avisos de vendaval para 11 áreas, ou para 11 estados, entre esta quinta-feira e sábado, dia 8. Viu? Os ventos fortes associados à passagem da frente fria e ao ciclone extratropical que se formou aí no início da noite desta quinta-feira na região de fronteira do Brasil com o Uruguai. Caso a pressão do centro do sistema saia da forma acentuada e rápido, poderá ser classificado como ciclone bomba. É um fenômeno que costuma provocar ventos ainda mais intensos, né? Os avisos atingem as regiões, vamos lá, ó, Rio Grande do Sul, Santa Catarina, Pará, Paraná, São Paulo, Rio de Janeiro, Espírito Santo, Minas Gerais, Mato Grosso.

Grosso, Mato Grosso do Sul e Bahia. Tá aí, gente. O alerta aí, viu? O aviso é intenso, laranja, válido para toda sexta-feira. E prevê ventos aí entre 60 a 100 km por hora em área dos três estados do Sul e de São Paulo. Tomara que não leve a vida de ninguém, né, cara? A natureza, o negócio é bruto, hein? Segundo o Instituto, há risco aí de queda de árvores, descelhamento de casas e danos às construções e plantações e outras estruturas, viu? É, aí. Aqui no mapa você vê aqui. Que agora que trecho do Mato Grosso aqui. Eu vou pesquisar aqui qual trecho do Mato Grosso que corre o risco desse ciclone passar aqui. Foi emitido o alerta. E a natureza, né, meu patrão? A natureza não tem acordo, né, velho? Natureza, natureza. Bom dia, bom dia, bom dia. Olha a hora, 4h39. Bom dia, bom dia, bom dia.

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2: Bom dia, bom dia, bom dia, bom dia. Tô vendo aqui no site, primeira página, né, rapaz? Primeira página aí é sobre esse ciclone aí, que vai atingir 23 municípios de Mato Grosso. Aqui tá dizendo o seguinte, ó, ciclone bomba deve atingir mais de 20 municípios em Mato Grosso. Vamos lá, sexta-feira, 7 de agosto. Veja quais são os municípios. A matéria aqui da Ana Júlia Pereira, né? Ao menos 23 municípios de Mato Grosso devem sentir os efeitos dos ventos provocados pelo ciclone bomba que começa a formar no sul do Brasil. Começou, né? Na verdade, nessa quinta-feira, ontem à noite, as cidades estão Cáceres, Poconé, Alto Araguaia, Ponce Lacerda, Vila Bela de Santíssima Trindade. O Instituto Nacional de Meteorologia, IMET, emitiu alerta de grande perigo devido à formação do sistema que pode provocar temporais, queda de granizo e ventanias severas em diferentes regiões do país. O sistema começou a formar, né, a partir das 9 horas dessa quinta-feira e ganhar força no Uruguai, litoral do Rio Grande do Sul. E a previsão é de que o fenômeno alcance a maior intensidade no sábado, portanto amanhã é que está sinistro. Quais são os municípios? Então vamos lá. Alto Araguaia, por ordem alfabética, tá? Alto Araguaia, Alto Taquari, Araputanga, Barão de Melgaço, Cáceres, Conquista do Oeste, Curvelândia, Figueirópolis do Oeste, Glória do Oeste, Indiavaí, Jiquira, Jauru, Lambari do Oeste, Mirassol, Nossa Senhora do Livramento, Nova Lacerda, Poconé, Pontes e Lacerda, Porto Espiridião, Santo Antônio de Levejé, São José dos Quatro Marcos, Vales de São Domingos e Vila Bela de Santíssima Trindade. Lembrando que a previsão pode sofrer alterações conforme a trajetória e a intensidade do sistema meteorológico. Temporais e rajadas de vento. Ontem já teve ali no Rio Grande do Sul. Então tá aí, fica o alerta para você, moradores desta região aí de Mato Grosso, tá bom? Ter fé, né? Confiar que Deus vai nos proteger, porque com a natureza, meu patrão, é só com o Altíssimo.

dia, bom dia, bom dia. Bom dia, dona Anilita. Dona Anilita tá lá no Figueiral, né? Na escuta do Manhã Sertaneja. A mãe do Edilson e também o Benedito, que é o pai dele. O pai dele tá lá no Figueiral também, ligadinho no Manhã Sertaneja. Ô, bom dia, bom dia. Bom dia, bom dia. Eu tô

0: Então, o Tomatão me mandou uma mensagem de... Peraí, deixa eu ver aqui pro Tomatão. O que, que é isso aqui, Tomatão? Ele mandou uma banda aqui. Ah. Eu vi uma banda aqui que o Tomatão mandou aqui. Deixa eu ver direitinho o que é isso que o Fábio Luiz mandou. Peraí. Ah, não. Foi o Tomatão? Não. O Tomatão tá de boa aqui. Quem mandou foi o Zé da Prancha aqui, ó. Fala aí, Tomatão.
1: Bom dia, Arizona. Tomatão pro lado de cá. De Costa ao Taquari, na proa ao Taraguaia.
0: Câmbia.
1: Tá bom, meu irmão? Tudo começou ontem, 2 horas da manhã, lá na Baixada Santista, província Cubatão. Tá bom? Província. Indo em busca ali da Serra da Petrovina, fazer o desenche das tombeiras, Arizona. Bom dia!
0: Fazer o desenche. É. Faz hora que eu escutava essa expressão. Vai desenche. Bom dia. Conferindo a hora. 4 horas e 49 minutos. Ah, é o Prancha que mandou aqui, ó. Prancha, o Zé da Prancha aqui, ó. O Zé da Prancha. O que é isso aqui? Eu já vejo isso aí, já mando a resposta pra você aí, Tomatão. Ô, Zé da Prancha. Já manda aqui, uma banda, né? Tá bom. Bom dia, seu Adércio. Bom dia.
2: Bom dia, Arizona. Alô, pro Empório do Bucho, sou Matheus Cuiabá. Tô saindo da Ceasa do Distrito. Bom dia.
0: Bom dia, João. Deus abençoe seu dia também. O jacaré, rapaz, o jacaré não brinca no serviço, não, né? Bom dia, meu amigo Arizona, manda uma música pra nós, João Paulo e Daniel, aqui, ó. E eles já estão fritando salgado ali pro lado do vento mesmo, hein? Ó, já tá nas entregas ali, ó. O que, que tem aqui? Risoles, coxinha, isso aqui é bolinho de carne, esses travesseirinho cheio de presunto e queijo, ele é bom pra caramba, tá vendo, rapaz? Aí, ó, menino fabricando gordura. Bom dia. Bom dia, Silvio do Amazônia. Ai, Silvio, vai falado. Na escuta da manhã sertaneja. Bom dia, Anderson Barbalho. Também tá ligadinho na manhã sertaneja no pós-cirúrgico aí, né? Deus abençoe seu dia aí, tá bom? Melhoras aí na cirurgia ali no Júlio Miller. Deus abençoe. Ó, meu amigo Arizona, hoje em especial... Estou carente de orações. Ah, beleza. Vamos orar, sim. Vamos orar. Vamos apresentar a Deus. O que mais, seu Rodrigo? O Arizona está sendo construído 2 prédios em Macatuba. Olha, rapaz, que beleza. Cidade Macatuba. 2 prédios. Isso é um acontecimento. Bom dia. Tá na coruja o Frank. Ô Anderson, essa música aqui a gente só toca uma depois da mensagem, tá bom? É, tudo bem que eu gostaria de ter um programa de música gospel, mas a gente só toca uma por dia aqui depois da mensagem. Beleza? Mais um abraço à galera do pós-cirúrgico ali do Júlio Miller. Na verdade, bom dia a todos os pacientes, profissionais da área da saúde, plantonistas, médicos, enfermeiros, técnicos de enfermagem. A galera que dá a sala do raio-x, recepção, enfim, todo mundo dá saúde aí, né? Bom dia. Olha a hora, 4h52.

0: Bom dia pro gaúcho de Pedra Preta, mas que barbaridade, che velho ligado na manhã certa, né? O que mais? Tá por aqui? Vamos lá, bom dia, gaúcho de Pedra Preta. Tá bom, gaúcho? Deixa eu mandar um bom dia aqui pro União Guincho aqui, ó, o Maicon. Ô, Maicon, e aí, tá baixo? Ele falou que tá baixo o volume da voz. Será que eu dei uma barrigada aqui? Melhorou agora, hein, mano? Fala pra nós aí.
1: Positivo, tô no trecho aqui, mas não tá escutando sua voz, só a música.
0: Uai. Então deve ter algum BO aí, cara. Nós estamos online. Estamos funcionando aqui. Estamos aqui, firme e forte no garrão. Câmbia. Bom dia. Vai saber o que é, né, cara? Ah, bom dia, Nhonho. Nhonho pro lado de cá. Deus abençoe nosso dia. Falou, Nhonho. Demais também, tá por aqui. Dando o ar da graça aqui, o cowboy da Horta Tech aqui. Que excelente sexta-feira, abençoado a todos nós. Bom, também. Bom dia, Cine, ali, bom tempo. Tá lá, nos cuida, defendendo o pão de cada dia ali. Bom dia. Aqui é o Teodoro. Eu e minha mãezinha estamos por cá na escuta. O nome da minha mãe é Santa dos Anjos. Tá bom. Bom, faz tempo que não vejo ninguém com o nome Santa, né? Faz tempo. Bom dia. Bom dia, dona Santa dos Anjos. Bom dia. Ô, Zito, também ligadinho na manhã. Sertaneja. Ah, aqui na Pedra Preta tá ótimo o som da rádio. Olha, eu só não tô entendendo. Que rádio que ele tá ouvindo ali?
1: Agora ficou bom, agora 100%.
0: Aí, ó. Agora me azorou aí. Que lugar que você tá aí, ô Marco? Que trecho que é 66, né? Pum, pum, pum. Campo Verde, a base dele é Campo Verde. Vamos lá, União Guincho, 24 horas ali. Fica na Avenida Senador Antílio Fontana, número 3390, Campo Verde. Mato Grosso. Guincho aberto 24 horas aí, viu? É, não, precisou aí. Anota aí, 66-98433-0870. Ele tem a plataforma aqui, ó. Ele tá lá carregando o New Holland, né? Ó, gaminada, velho. O que é isso aqui? Tá carregando o New Holland, gaminada ali, ó. Bom também. Show de bola. Bom dia. Bom dia, meu amigo Elisona, acreditado por aqui, chegando na capital do 40 graus. Manda um abraço aí, um abraço pra você e pra todos os ouvintes. Câmbia! O que mais? Tá por aqui dando ar da graça aqui. Bom dia, Arizona. Deus abençoe a todos nós. Marcelo de Varzé Grande conferindo a hora agora. São 4h59. Tá na Gazeta, tá legal. De Paulo e Paulino, El Condor Passa. No céu dos teus braços. Olha a hora, 4h59.

0: Bom dia, bom dia, bom dia, bom dia, bom dia. 5:02. Mandar um bom dia aqui pro Juninho Andrade, né? O Arizona, bom dia. Pista liberada aí do biodiesel. A pista dupla, né? Olha que legal, cara. Não, aí eu vi vantagem, né? Pista dupla liberada do biodiesel até o Loneiro, sentido Jangada. Ó.
1: Bom dia, Arizona. Fomizera aqui, movendo, BR-163. Passando aqui o trevinho aqui do da entrada da Barra do Bugo, sentido capital aí. Agora já 4:59 da manhã, o trânsito já tá carregado, 163.
0: Positivo.
1: Província ali do Luca do Rio Verde, correndo pro Suzano, São Paulo ali. Bom dia, abençoado a todos.
0: Câmbia, vai com Deus aí, Fome Zero, o nome do caboclo. Fome Zero. Fala aí, quem tá falando aqui?

0: Bom dia, Arizona. Mando um abraço aí a todos os motoristas do transporte coletivo. Quem fala pra cá é o Rodrigues, da Integração Transporte. Manda também um abraço aí pro Zé Lira. Ele tá vendendo frango alberdino, Arizona. Perguntou se o senhor não quer comprar alguns.
1: Ei, frango alberdinho, ele tá vendo frango alberdinho, velho. Mas é black ou é o red? É o black ou o red? Aí, Zé Lira, ó. Cara, eu não conheço o Zé Lira pessoalmente, rapaz. Então, você tá vendendo aí frango alberdinho. É o Rodrigues, motorista do ônibus lá. Da integração. Procede essa informação aí?
2: É mentira! É mentira!
1: Então, beleza. Olha os caras que estão falando aí, ó. 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

0: Bom dia. Bom dia para você ligado na melhor programação, é claro, Gazeta FM. Deixa eu ver quem mais tá por aqui. Ô Lázaro. Você tá doido, Lázaro? Bom dia, Lázaro. Um abraço, meu amigo. Tá na mão aí, viu? Paulo Caju. Por aqui, passando pra cidade. Paulo Caju passou onde eu nasci, né, cara? Tô passando lá no Paranazão, lá no Rondão, né? Ele passou lá em Rondão, acabou de passar por agora. Bom dia, Tequila. Pô, pra falar, eles mandam um abraço pro Nelson, né? O Nelson do frete ali, o homem da Midnight, o homem da Dyna. O homem lá do Rondonai. Bom dia, Nelson. É verdade, ontem eu não consegui falar com ele. Mas um abraço aí, viu? Bom dia, Mauro Miranga. O que que tá acontecendo aqui? Esse WhatsApp aqui não tá com Jesus, né, cara? Não, esse aqui tá embaçado. Fazer que eu tenho grisiado. Alerta. Meu Deus do céu. Vamos no WhatsApp aqui. Fala aí.
1: Bom dia, Arizona. Bom dia. Um ótimo dia aí pra vocês aí. Pra nós aqui, né? Do alto da Patrovina. Aqui da Vila Garça Branca. Manda uma música, Franguinho Prato do Dia, pra nós aí. Tá beleza? Pra toda a galera do Alto da Patrovina.
0: Cambia!
1: Tchau e até logo.
0: E essa música você sabe, viu, Antônio? Essa música é a história do Prato do Dia, foi nessa região aí, ó. Foi, ó. Fala nisso, mandar um bom dia aqui. É a prefeita, né, de Santo Antônio, Franciele Magalhães. Bom dia, Franciele, prefeita. Tá indo pra academia, né? Bom dia, Isaías. Bom dia pra todo mundo aí. Essa música aí, o Prato do Dia... É, aconteceu aí na Petrovina. A garçonete, né? Filha do dono do restaurante ali, na verdade, é a avó do Delcimar, né? Que foi vereador pro Cuiabá. O cara foi meter as caras lá, meu patrão. Comeu frango cru. Ah, tem os caras que é carudo mesmo, né, mano? Tem os caras que a mulher não pode ser gentil, que ele acha que já quer dar pra ele. Aí, tonto velho. Imbecil, né? Bom dia, meu prato do dia aí, ó. Peitou no farpado, né? Pau tem 30 mil reais aqui, ó. Bom dia, doido.
2: Bom dia, do Arizona. Bom dia. Doido por cá. Negócio que tem a gás de sossego, barra do gás. Hoje,
0: câmbia.
2: Estamos por aqui. Hoje é sexta-feira, dia de alguma coisa hoje. Sexta é pra alguma coisa hoje, câmbio. Bora, fazer um suco de urubu aqui agora.
0: Câmbia. Os meninos estão falando aqui, ó, frango alberdim, né? Frango alberdim é urubu.
3: O Arizona, o frango alberdim é urubu, homem.
0: Positivo, Coquinha. Frango alberdim é o chá do urubu, né? É o urubu, mas é que o gurizada quer zoar mesmo, Zé Lira, né? Por isso que eu já perguntei, é o red ou é o black? Aí, Zé Lina, Deus abençoe seu dia, Zé. Não, podia ser pior, né? Podia ter oferecido pra ele, Amado Batista.
4: Nossa!
0: Guaiaca que é dono dessas presépas. O Adão lá da Casa do Couro. Bom dia, Arizona, bora pedalar. Tô indo pro distrito, sextou. Maria Leuza. Vai lá, Maria Leuza. Tira o sebo do rim, né? Cuida da saúde que da sua vida já tem quem cuida pra você. Pode ficar tranquila. Tem sempre o Lazareno cuidando da vida da gente, né? Tá, Martita.

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1: Olha a hora agora, são 5 horas e 17 minutos. Paulo Caju contando mentira aqui, né, cara? Meu Deus do céu, mas como é que pode, rapaz? Cedo. O cara já vem com as conversas furadas, né? Cadê aqui? Olha lá, tô falando pra você, ó.
2: Arizona, grande abraço, Arizona. Paulo Caju, ô lindo. Amado pelas mulheres, odiado pelos homens. É nóis. Estamos aqui no Paraná, vamos ali em busca da capital do Curitiba. Pensa numa chuva e frio,
1: hein? É. Aonde que tem lindo aí? Fala pra mim aí. Meu Deus do céu, aonde que tá o lindo aí?

0: Mas nem as irmãs do convento queria cuidar, louco. Ai, ai, ai, ai. Olha nós, né? Você aprendeu a andar sozinho, né? É, né? Eu colocava a mamadeira no canto da casa lá e falava, se quiser comer, se vira, né? Tá lá. Judiado, menino, esmirilado. Bom dia, Naldinho, claro que sim. Alô, Paraguai, desossado. Bom dia, bom dia, bom dia, Paraguai. Bom dia, Vitor Moura. Bom dia, os amigos da estrada. Alô, Gelatina. Gelatina, ela vai acelerando aí em direção ao carregamento secreto aí. Câmbida. Bom dia, Xaropim da Martelli. O Arizona, hoje é dia do Pix. Aí, é bonito saber. Hoje é dia do Pix, toca aí, rédeas do Poçante, câmbia. Bom dia, olha lá, o Frank já mandou Pix. Pix. Bom dia, bom dia, bom dia, bom dia, bom dia, bom dia, bom dia.
1: E aí, Arizona?
0: Ah, não, tô colocando mensagem errada aqui.
1: Bom dia,
0: agora.
1: bom dia do Arizona. Kleber por cá. Picadinho tipo negócio de Primavera do Leste. Levando o suco do pica-pau picado aqui, puto.
0: Câmbia!
1: Ô, fala pro doido aí que eu tô chegando pra tomar o café dele de Xaraguatê.
0: Aí,
1: ó. Eita, doido. Cuida, cuida, menino, que tá ficando aí de noite.
0: O suco do pica-pau, pra quem não sabe, é o cavaco. Camara vai, cavaco, é o cavaco, é o cavaco pra fornalha. Bom dia, bom dia, bom dia, Rogerinho. Bom dia, Arizona, Deus abençoe nosso dia. Nós estamos por cá, representando o Estadão Mineiro, chapéu virado, é o basquete. Passagem de momento, Rondonópolis, sobrevoando em busca do Guiratinga. Carregamento, pé de ferro, Sedex, câmbia. Sedex do minério, pó de ferro, né? Pó de ferro, o Sedex do minério aí, em busca do barraco. Passar ali, Minas Gerais, vai ser o final do contrato. Satisfação, recomendação da minha pessoa. Um excelente sexta-feira, tudo de bom. Então, também manda um abraço para todos os motoras da Transfal. Rogerinho por cá, bom dia, bom dia, bom dia, minerada. Alô, alô, grande salsicha, né? É o salsicha tá lá. Matiano Louco Velho. Bom dia, Arizona, vamos fazer o Pix. Tem um final de semana tranquilo com a patroa. O cara fala, rapaz, eu fiz um Pix, minha mulher tá brava, mano. Podia ser pior, você podia nem ter mais a mulher, né? Manhã Sertaneja! Tem um tantão que já tá nesse modelão aqui, ó. Mijando no que é dele, né?
2: Ei, pessoal, vou dizer pra vocês
0: as botinas.
2: A filosofia do Cerrado.
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2: Bom dia. Deixa eu mandar um bom dia aqui pro Igor, do Astramix, né? Bom dia, Cristiano. Rapaz, o Cristiano tá pondo na tábua do meio ali no Astramix aí, sexta-feira, né? Sexta-feira. Pô, é o seguinte, se você não tiver o dinheiro de fazer o Pix, compra ao menos um chocolate pra mulher, né, velho? Chocolate. Mulheres adoram chocolate porque tem serotonina. É, alivia, né? Mulher, se tiver na TPM, então você dá chocolate. Se você não tem o hábito, você começa a fazer isso. Toda viagem que você for, você traz uma caixinha de chocolate e tal. Pra que isso? Pra sua vida ficar melhor, meu velho. Ah, entendeu? É que tem uns caboclos também que não dá uma balinha, não dá nada, meu velho, também, né? Eu lembrei de uma presepada, rapaz. Eu lembrei de uma presepada, o caboclo disse que chegou em casa. Eu topou com o outro lá, né? Enrolado na toalha dele. Ele falou, mano, que diabo é isso aí, mano? O que é isso aqui? A mulher falou, calma que tem explicação. Esse rapaz passou aqui, ele tava com fome. Sim, mas guarda no meu quarto enrolado na minha toalha. Então, ele passou aqui, eu vi que ele tava faminto. Ele comeu uma comida ali. Aí ele olhou assim, falei, peraí, moço, você tá com o sapato furado, foi lá, pegou o sapato que a minha mãe deu de presente pra você falou que não queria, porque era, né, o sapato daquela cobra. Aí eu também peguei uma camisa que eu dei pra você disse que não gostava da camisa, que a camisa era de manga curta, você colocou a minha manga comprida. Aí minha irmã deu uma calça pra você ali, você falou que não ia usar, minha irmã é piranha, eu não queria vestir a calça que ela te deu de presente. Tava ele na minha cama, ele, depois que ele tava almoçado, calçado, vestido, ele perguntou assim, falou, dona, tem mais alguma coisa que seu marido não usa?
3: Nossa.
2: Aí eu trouxe ele pra cá. É o demônio aqui, né? Bom dia! Bora usar, minha gente, vamos usar. O outro usa só pra fazer uma...

Bom dia, bom dia, bom dia, bom dia, bom dia. 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Bom dia, bom dia, bom dia!

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0: Bom dia, bom dia, bom dia, bom dia. Bom dia, o Naldinho, claro que sim. Tá mandando um bom dia aqui. Pra quem que é aqui? Bom dia, Arizona. Manda um alô pra Jennifer. Estamos mais um dia caminhando a caminho da Votorantim Cimentos. Mais um dia de luta. Ouvindo a melhor manhã sertaneja. Bom também. Jennifer esperou o seu bom dia. Ué, bom dia, Jennifer. Bom dia aí, Naldinho. O que é sua esposa? Ela ou Naldinho? Naldinho, claro que sim. Tá bom, tá aí. Um abraço pro casal aí. Quem mais, Tigui? A turma do... Fala aí, Dude.
1: Arizona, bom dia, bom dia. Abençoado dia a todos. Galera, especial a galera da rodagem aí. Aproveitando aí, né? Domingo é dia dos pais. Desejam um feliz dia dos pais antecipado aí pra todos. E assim como eu e outros aí, estão na estrada correndo atrás do pão de cada dia. Hoje mesmo tem um... apresentar um sãozinho lá na escola da minha filha. Infelizmente não vou estar presente. Tem que estar trabalhando, correr atrás do pão. Ainda bem que os bichinhos entendem a gente, né, cara? Desejo um feliz dia dos pais aí a você e a todos que estão na escuta aí antecipadamente. Mas aos que são pais, não aqueles que pagam pensão e se acham que é um pai presente. Positivo?
0: Positivo, é a verdade.
1: Acho que porque paga pensão é um pai presente, não é bem assim. Ser pai é totalmente diferente. Você me entende?
0: É, cara, a grande verdade. É isso aí. E eu gostei foi do... Eu gostei foi aqui do... Do... Como é que fala aqui, meu Deus? Quem que é esse aqui, ó? Ah, nome do cara. Alan Bruno. Idade, 40 anos. Sexo. Aí ele falou, essa semana eu comi um limão. Curso, especialista em sofrer.
2: Nossa!
0: Tá bom pra caramba, hein? Meu Deus do céu. Deixa eu mandar um bom dia aqui, ó. Aproveitar o incêndio aqui, mandar os parabéns aqui. Né? Ela esteve aqui no Grupo Gazeta. Ela passou aqui pelo Grupo Gazeta. Ah, é no dia do Amado Batista, né? Cadê, ó? Cadê? Tá aqui agora, galera. Pronto, achei ela aqui, ó. Dona Alexandra Arruda. Ela fez 42 anos de casado. E ela é fã do Amado Batista. Bom dia para a senhora, para o seu marido. Parabéns pelo seu matrimônio. Deus abençoe hoje e sempre aí, né? E ela toca qualquer música do Amado Batista. Então lá vai!

0: Bom dia, bom dia, bom dia, bom dia, bom dia!
1: Agora o bicho vai
0: pegar! Bom dia a todos, Mike aí! Bom dia, Papa Mike! Bom dia, bom dia! Deus abençoe a vida de cada guerreiro no front aí. Bom dia, meus irmãos! Melhor ser julgado por 7 do que carregado por 4. Bom dia, bom dia, bom dia! Que o mal sucumba diante de vós. Bom dia a todo rotanzeiro, galera do BOP. Bom dia a todos os batalhões da Polícia Militar do Estadão do Mato Grosso. Mandar um bom dia aqui pro Tenente André na escuta do Manhã Sertaneja. Ontem foi a festa da Rotan, né, cara? 26 anos de Mato Grosso aí. Grande abraço a todo o rotanzeiro aí. Bom dia, você que é raiz, meu patrão, é raiz. Sangue no olho, operacional, bom dia. Prepara, senhor, as minhas mãos pra batalha e os meus dedos pra guerra. Do aço. Alô, Steve! Aumenta o volume aí, Steve! O pau pega! É, homem de preto, o que aqui você faz? Eu faço coisa que assusta o Satanás! Vambora! Vambora, vambora, vambora, vambora, menino! Alô, Bueno, bom dia, Sargento Bueno, alô, Tenente André! Bom dia, bom dia, bom dia, bom dia, bom dia! Força e honra, meus irmãos!

Rapaz, eu tô entretido na hora aqui, é 5h51, bom dia, bom dia, bom dia, bom dia a todos os pais que estão aí, né? Eu vou falar uma coisa pra você, velho, domingo é dia dos pais, né? Embaçada essa data aí, embaçada, você tá é louco. Mas uma coisa, onde eu tava conversando com um amigo, e eu tenho isso comigo na minha vida aqui, né? Fala pra você também, vale, né? Não dá pra mudar o que foi feito. Não tem como voltar no tempo e mudar, tá bom? Beleza? Mas dá para escolher como é que vai ser daqui para frente. Seja o pai que você não teve. Meu

Bom dia, bom dia, bom dia, bom dia, bom dia. Convido você a refletir sobre a mensagem de hoje, trabalho esse que nós fazemos todos os dias. Hoje é sexta-feira, 7 de agosto do ano de 2026. Convido você a refletir sobre a mensagem de hoje. Todos os dias nós gravamos essas mensagens aqui nos estúdios da Rádio Gazeta FM. Disponibilizamos através do Facebook Arizona Locutor Cuiabá, da fanpage Arizona Locutor, Xerife Arizona. Tem uma passagem aqui no livro de Provérbios, capítulo 5, verso 21 em diante. Mas antes, deixa eu contar uma história aqui, né? Conta que um homem estava andando por uma região de chácaras e tinha ali várias chácaras, esses condomínios de chácaras. E o menino olhou assim e falou: papai, olha quanta melancia. Aí o pai olhou e falou assim: você gostaria de uma? Ele falou: sim. E aquela chácara pequena era murada, tinha um muro. O homem olhou para um lado, olhou para o outro, subiu no muro. Quando ele estava quase pulando o muro, o filho gritou: papai, papai, cuidado, cuidado. Ele voltou e falou: tem alguém vindo? Ele falou: não, o senhor não olhou para cima, Deus está vendo. A moral da história é uma só, Provérbios 5, verso 21, presta atenção. A gente tem mania de olhar para os lados para saber se ninguém está vendo, mas Deus vê. Deus é onipotente, onisciente, onipresente. Provérbios 5, 21 diz bem assim: Deus sabe por onde você anda e vê tudo o que você faz. As injustiças que um homem mal comete são uma armadilha, e ele será apanhado na rede do seu próprio pecado. Morre porque não se controla. A sua grande loucura o levará à cova. Isso aqui vale para tudo. Vale para tudo na vida. Quando você pega os jornais e vê escândalos políticos mergulhados no lamaçal, ainda mais esse ano que é político, né? Ano de eleição. Eu não quero nem entrar nesse viés, porque cada um se vira com Deus. E a maioria dessas pessoas que se envolvem nisso acredita que não vai dar nada de errado. O ser humano, ele é assim. À medida que ele vai traindo, né, ele vai mentindo, traindo ele, traindo a esposa, traindo a Deus, traindo o marido, ele vale para os dois, né, só o homem e a mulher também, traindo os filhos. À medida que a pessoa vai se enveredando nesse caminho de perdição, ele vai aumentando o hype. E funciona assim. Falo porque vi isso quando criança. Vi. Ele vai medindo a pressão um do outro, né? O indivíduo, quando ele vai trair, ele toma um cuidado se ninguém está vendo, que hora que vai encontrar, como é que vai ser, durante, voltar, para ver se o cabelo não está molhado, se não está com cheiro de outro sabonete, tudo isso. E à medida que o tempo vai passando, o trem vai ficando tão relaxado, tem um cara de pau, que às vezes o amante encosta ali na esquina já, às vezes para até na porta. Que é a certeza da impunidade, a certeza. Ah, mas o amor é de Deus. Sim, o amor é de Deus. Você casou, você tem seu marido, você tem sua esposa aí, e acha que isso é tudo certo. Você acha que não tem consequência? Vai mexer com a mulher dos outros? Outro dia desse tinha uma mulher pedindo: ah, quero justiça, meu filho morreu. Morreu de quê? Ah, ele se envolveu com uma mulher sem vergonha. Ela era casada. Mas sem vergonha era ele, sabendo que ela era casada, e foi se envolver. A Bíblia diz: como é que você vai mexer com a mulher de outro homem? Recompensa nenhuma vai confortar o coração daquele. É claro que tem uns que aceitam, mas a índole do homem não é aceitar. E morre! Morre! Não adianta pedir justiça. Você sabe o que fez. Cada um sabe aonde enfia a cara. Depois não adianta falar: ah, o diabo acabou com a minha vida. O diabo só ofereceu, quem aceitou foi você. Compete a nós aceitarmos. Somos nós quem decidimos. Então vamos ser sinceros, sem ser hipócrita.
Coloca uma coisa na sua cabeça. Deus não é SAMU pra você lembrar dele só na hora do arroxo, só na hora do pipoco, na hora da perturbação. Tem que ter comunhão com Deus. Deus não tem obrigação nenhuma de nos abençoar. E ainda assim, a sua misericórdia se renova todas as manhãs. Eu não sei qual a decisão você vai tomar, mas antes de olhar para os lados, olha primeiro para cima. Veja se Deus é de acordo. Deus te abençoe. Deus tem misericórdia. Não sei quais foram as escolhas que você fez na vida, mas não se esqueça, essas escolhas terão consequências. Escolhas têm consequências terríveis.

0: São 6:05, 6:05, Provérbios 5, verso 21 ao 23. Deus sabe por onde você anda e vê tudo o que você faz. Você pode contar a história que você quiser. Você pode criar a fantasia que você quiser. Só não se esqueça de que Deus sabe a verdade, tá? Deus sabe a verdade. E esse foi o problema de Adão. Adão caiu, daí ele achou que Deus não sabia, tentou se esconder de Deus, e daí quando ele foi confrontado, não tinha mais para onde ir, o que Adão fez? Tirou do lombo dele e jogou para a conta de Eva. O que Eva fez? Tirou do lombo dela e botou na serpente. Esse era o problema dos dois. Sabe o que tornou Davi grande? Por que Davi andava segundo o coração de Deus? Porque apesar das besteiras que ele fazia, Davi chegou e falou assim: eu pequei contra os céus, pequei contra ti, fui eu, Deus. Você pode tirar tudo que o Senhor quiser de mim, tira até minha vida. Só não me tira da tua presença. Reconhecer que errou. O orgulho, a soberba. Foi isso que preencheu o coração de Satanás. Então o indivíduo cai, né? Tanto o homem quanto a mulher. A mulher trai o marido trai a mulher. Você vai perguntar: ah, mas é porque ele fez isso. Não. Foi você que escolheu. Foi você. Você não casou na marra, você casou porque quis. E traiu porque quis. É, porque se fosse na marra, seria estupro. Aí é crime. Foi consentido. Então, foi uma escolha. E escolha tem consequência.
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0: Bom dia, bom dia, bom dia, bom dia. 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
0: Bom dia, conferindo a hora, são 6 horas e 15 minutos. Observe como é que funciona, né? Eu tô aqui com o desabafo do motorista. Ele levou o caminhão dele, né? Compraram o caminhão lá e tal, e trouxeram o caminhão para fazer a revisão do caminhão. E ele tá na porta da concessionária indignado, revoltado ali, ó. O que ele tá falando aqui, ó? Presta atenção. Bom dia, Arizona. Eu vou fazer um desabafo. Eu vim fazer a revisão do meu caminhão e eles... como é que é? Você não tem apoio, não oferecem... apoio nenhum, não tem pouso, alojamento, hotel, nada. Se você quiser, você tem que pagar o hotel do seu bolso. Não deixe dormir no caminhão. Eu tô aqui na frente esperando das 7h30 para poder entrar no caminhão. Sentado na frente desde a madrugada. Moro em outra cidade, vim de carona e é uma vergonha uma empresa desse porte. É uma multinacional, não vou falar o nome aqui, não vai sobrar pro meu lombo ainda. Mas fica aí, né, cara? Já faz 4 dias que o caminhão tá dentro dele, tá indignado aqui, não vou nem falar o que ele falou aqui, não vai sobrar aqui. Tá pedindo até desculpa aqui, mas fica aí, ó. Aí você pergunta, né, cara, esse ano aqui é ano de eleição, aí aparece tudo quanto é lazareto falando que representa a categoria dos caminhões. Cadê o amaldiçoado pra ir lá? Não vem, cara, não vem um cabrones pra ir lá falar, ó, tá aqui, ó, caminhoneiro lá de fora. Vamos cuidar dele aqui. Não, ano de eleição, aparece igual Lucifer aí, fazendo fogo descer do céu. Não aparece um! Não aparece um! E ele tá dizendo aqui, o caminhão custou 800 mil. Custou 800 mil o caminhão. Não tem um alojamento enquanto dá manutenção. É uma determinada empresa aí. Mas não aparece um escroto pra falar, ó... Fui eleito, usando o nome da categoria dos caminhoneiros.
1: Brasil!
0: Rapaz, é muita sacanagem, cara. É muita sacanagem. Só Deus. Esse ano é ano de eleição, tá? É ano de eleição. Faça valer seu direito, velho. Faça valer seu direito. Vota. Escolhe. Não prestou, vota no outro. Mas vá votar. Vá votar. Tá bom, Cibalão? Um abraço aí, meu irmão. Que Deus te dê serenidade e sabedoria aí, porque eu vou falar pro seu negócio é tenso. Beleza, meu irmão? E fica aí, ó, o desabafo de todos que fica, passa por essa humilhação, né, velho? Putz, guia. Deixa eu mandar um bom dia aqui. Tem uma gringa fazendo aniversário, né? Quem que tá fazendo é a mãe do Jobson, né? O Jobson lá da Original Auto Center. A sogra da Tina. Bom dia, dona Ana Denardi, né?
3: Manda um. Alô? Parabéns aí, dona Ana Denardi.
0: Aô, dona Ana! Deus abençoe a senhora hoje e sempre. Parabéns, felicidades aí em nome de toda a família. Dos que estão aqui pertinho da senhora e dos que estão mais distante ainda, né?
4: Sempre. 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

0: Bom dia, bom dia, bom dia, bom dia. Conferindo a hora agora, 6h22, rapaz do céu. E a coisa séria esse negócio do caboclo ficar parado na porta da concessionária aí. E os caras cagam e andam, né, velho? Meu Deus do céu. Aí aparece, esse ano aparece um montão de gente aí falando. Não, eu represento os caminhoneiros. Fala em nome dos caminhoneiros. Dos que foi lá até agora. É. Caça um aí. Caça um. Meu irmão, você que tá aí do outro lado aí, você sabe as dificuldades aí. Não sei em quem você vai votar, mas exerça seu direito. É um direito e um dever. Faça valer a pena. Ensina seus filhos, fala com a sua esposa, seus cunhados, entra num acordo. Cida também, não compactua com a ideia, dane-se, vai para outro mundo. Mas vota. Tem que votar. É que você só reclamar também não adianta, né? Mas tem que votar. Mas eu vou falar a verdade. Cuidado, né? Cuidado com as... Ah, tem um camarada mandando uma situação aqui de uma denúncia, mas e essa denúncia aí, meu patrão? Esse camarada aí é um inseto, é um candidato, e eu não vou nem falar o nome dele, que é um oportunista. Tá aí há 200 anos, não fez bosta nenhuma. E agora tá aí com essa conversa bonita aí.
1: Ah, eu vou falar a verdade.
0: Mãe, sinto muito, você não coloca no ar, não.
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Bom dia. Tá vindo aí uma previsão, né? Tem uma previsão aí pra um tornado. Tornado não, ciclone, né? Pelo amor de Deus, ciclone. Um ciclone extratropical aí. É. Vai passar em 23 cidades de Mato Grosso. Na previsão do tempo aí, ó. O Instituto Nacional de Meteorologia emitiu aviso de vendaval para áreas de 11 estados entre quinta, sexta e sábado, viu? É, os ventos fortes estão associados à passagem de uma frente fria e ao ciclone extratropical que se formou no início da noite de quinta-feira. Começou na região da fronteira entre o Brasil e o Uruguai. Caso a pressão no centro do sistema caia de forma acentuada e rápida, poderá ser classificado como ciclone bomba, um fenômeno que costuma provocar ventos ainda mais intensos, né? Os avisos atingem aí Rio Grande do Sul, Santa Catarina, Paraná, São Paulo, Rio de Janeiro, Espírito Santo, Minas Gerais, Goiás, Mato Grosso, Mato Grosso do Sul e Bahia. Aí a pergunta, né? Quais cidades de Mato Grosso? Então lá vai, né? As cidades de Mato Grosso aqui onde o ciclone pode passar. Deixa eu pegar aqui por ordem.

de Santíssima Trindade. Então, tomar cuidado, né? Se precaver aí, é a força da natureza. Então, só resta entregar para Deus. Meu Jesus amado.

0: Olha a hora, são 6h41. Quer ver que eu falo isso aqui? O Arizona, bom dia. Eu escuto você há anos e eu vejo você falar aí que sexta-feira é o dia do Pix. É, mas para minha esposa nada tá bom. Eu faço o Pix, não tá bom. Eu ajudo na casa, não tá bom, nada tá bom. Cara, o que, que eu falo para você, velho? Sua esposa ela tem problema com o pai dela. Cresceu seu pai. Sofreu o abandono da mãe. Ou teve uma mãe narcisista. Alguma coisa assim que ela, né, precisa de ajuda. Mulheres, presta atenção. A sabedoria funciona assim, ó.
1: Eu quase estraguei um gesto de amor por causa de um detalhe pequenininho. Meu marido recolheu todas as roupas do varal, sem eu pedir, dobrou ainda, mas ele deixou todos os prendedores lá no varal. E aí eu pensei, poxa, mas custava tirar os prendedores também? Não sei você, mas isso me irrita muito. Aí quando eu já ia reclamar, o Espírito Santo me deu um cutucão assim, e a boa parte? Como é que fica? Gente, aí eu entendi que recolher os prendedores do varal não me custava nada, mas reclamar poderia custar a paz da minha casa. Quantas vezes a gente perde momentos lindos por causa de detalhes tão pequenos? É que quem só enxerga o que falta, perde o que recebeu. Vamos valorizar quem tentou, honrar quem se esforçou. Isso protege a atmosfera da sua casa. E este vídeo não é sobre roupa e prendedor no varal, mas é sobre escolher a melhor parte. Porque nem tudo que é urgente é eterno. Se essa mensagem falou com você, envia também para alguém que precisa proteger a paz do seu lar hoje.
0: Então, se ela sempre reclama, você tá com ela porque tem recompensa. Mas conversa os dois aí, né? Assim, ao grosso modo, só posso preservar o nome. Mas os dois. Você também, de repente, né, cara? Às vezes. É gatilhado aí, fazia em casa e a mãe tava sempre reclamando, nada tava bom. Nada tava bom. Aí você já transfere pra sua esposa o ranço que você tem. Gatilho, não sei, tem que ver. Terapia, meu patrão.
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1: Bom dia, bom dia, bom dia, bom dia. 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
1: Bom dia, bom dia, hoje é sexta-feira, meu filho, sexta-feira. Vê se não faz raiva também, né, cara? Porque, né... Mulher, é o seguinte, né? Hoje é dia de fazer pix. Fácil, não tem mulher feia, tem mulher sem pix. Aí os caras falam, você fica com esse negócio de pix aí. Façam pix, meu patrão, façam pix. Você vai ver como é que o trem começa a melhorar, né? Vai amansando.
4: Ah.
1: Bom dia, bom dia, bom dia.

Bom dia, bom dia, bom dia. Deixa eu mandar um bom dia, os parabéns aqui, cara, ao Érico Túlio, né? Érico Túlio lá do Brothers Garage. Ele agora é vistoriador credenciado, né, cara? Parabéns aí, Érico. Parabéns aí, Túlio, né? Como é conhecido carinhosamente pela galera aí. O camarada é fora da curva mesmo, né, cara? Amante e aficionado aí por carros clássicos, ele conseguiu aí, ó, Heaven's Car Club, né? Agora é vistoriador oficial aí. Brothers Garage, ali o Érico. Grande Túlio! Bom dia, Túlio! Figuraça, né, cara? E um abraço aos irmãos dos Brothers Garage. Os carros clássicos, né? Não é carro velho, é carro antigo, tá bom? Antigo que funciona. Se não funciona, a galera faz funcionar. Que legal, né, cara? O vistoriador, o que que significa isso? Que o carro vai ser placa preta, né, cara? Placa preta. A placa preta funciona aí como um selo oficial de prestígio. Ela pode elevar aí até o preço do mercado, né, de 20 a 40% do valor do veículo. Então, parabéns, grande Túlio, pela conquista, viu, cara? Você é fora da curva mesmo. O Túlio é gente boa demais. Grande abraço aí a toda a rapaziada aí. Conheci o Túlio através do Adriel, né? Grande Adriel lá da Buzetti. O Adriel também é outro apaixonado por carro clássico, né? É, cara. O rei do Opala, né? É, o Adriel tem um Opalão ali, rapaz. Esses dias eu tirei uma foto que eu falei que é seu, foi quem me dera. Não, é do Adriel. Adriel tem uma coleção top, top, top, top, top. Parabéns aí quem gosta do carro clássico, né? I am not old, I am classic, né? E eu vou falar uma coisa pra você, cara. Sabe qual é a definição que você tem quando você entra dentro de um carro antigo desse? Você às vezes passou a sua infância aí, né? Quando era galera dos 40, até a turma 200, 50 pra frente aí. Você tinha o sonho de ter um carro daquele na sua idade, que era 12, 13 anos, 10 anos, 11 anos. E não tinha. Hoje você tem recurso, o cara compra um carro desse, tem que curtir o flashback, né? Tem que colocar isso aqui pra tocar no carro. É como se você voltasse no tempo, de volta para o futuro. Você veio no futuro e voltou com a cabeça que você tem hoje, mas no carro e a música daquela época. Não tem preço! Bom dia, bom dia! Ô, gurizada, alô, Fernando! Grande Fernando da FS Customs! Esse é outro também fora da curva. Fernando pra montação não tem pra louco, não. E o gol do Menezes? E o gol do Menezes, meu patrão? E o Vector do Sargento Davidson? Aí sim, gurizada! Bom dia, bom dia, bom dia, bom dia. Bom dia pra você que tá do outro lado do rádio, na escuta do Manhã Sertão.

Neide. Oremos. Querido Deus, amantíssimo Pai, que nas alturas dos céus habita, santo és tu, Senhor, Criador dos céus e da terra. Ó Altíssimo, diante da sua presença, abrimos o nosso coração e apresentamos a nossa vida. Deus, que o Senhor possa estar em cada lar, coração de cada marido, de cada esposa. Domingo é dia dos pais, é uma data emblemática, assim. Tem infinidade de pessoas aí que carregam traumas emocionais, feridas abertas, por conta do que viveram na infância e infelizmente não quebraram o ciclo, continuam fazendo as mesmas coisas com seus filhos, passando adiante essa corrente destruidora, né? Que o Senhor possa, Deus, estar no coração de cada pai, cada filho, que cada um de nós possamos sermos os pais que nós não tivemos e dar orientações aos nossos filhos e quebrar esse ciclo de ódio, ciclo maldito, né? Possamos ter comunhão contigo, Senhor. O Senhor possa estar com as esposas, com as mães, os pais, com cada um. Esteja, Deus, com cada colega de trabalho aqui, dos mais simples aos diretores, por isso tudo te pedimos, te agradecemos, louvamos e bendizemos em nome de Jesus. Amém, amém e amém. Lembre-se que o homem não pode ir tão longe que Deus não possa alcançá-lo. O cair é do homem, o levantar é de Deus. E eu vou me despedindo na esperança de que este mesmo Deus me trará de volta amanhã, a partir das 4 horas, com mais uma edição do Manhã Sertaneja. Jamais se esqueça que o homem vale o que tem, tem o que merece e recebe o que faz por merecer. Deus sem você, ele continua sendo Deus. E você sem Deus, quem é? Não é nada. Simplesmente nada, só a fagulha do átomo, ou seja, nem existe. A direção geral é dele, Dorileu Leal, nosso presidente, vice-presidente Carlinhos Dorileu, diretor artístico Lena Francis, programação musical do Tapo Gigio, nos comandos da Nave em Rede.

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3: Tá legal.
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6: 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Bom dia,
7: Gazeta. Gazeta 712, bom dia.
8: Bom dia!
9: Bom dia!
8: Bom dia!
7: Bom dia! Bom dia! E aí, Brasil! Hoje é sexta-feira, só alegria, pessoal, assim espera!
10: Brasil!
7: Sextou com tudo! Hoje é 7 de agosto de 2026. Para você que estava com a Arizona, chega mais, vem comigo até às 11. O Bom Dia Gazeta, sou Naldinho Ferreto. O prazer é todo meu!

0: Thiago. Que presente! Obrigado, irmãos.
1: Bom dia.
2: Fabrício Fernando com Guilherme Santiago, beijo demorado. Tiaguinho, pensamentos intrusivos e toda mulher. Ed Brito e Samuel, aqui ó, na número 1. Não perca tempo, envie o seu WhatsApp. Daqui a pouquinho ele ganha destaque na nossa programação, ó. Mande pelo 999-87-2045. Combinado? Participe aí. Alô, você de Áries. Olha, ótimo momento para viajar e se abrir a novas experiências. Descubra paisagens encantadoras, se inspire. Ideias surgirão de repente e poderão resultar em projetos. Aproveite também para praticar uma nova filosofia e renovar suas crenças. Conforto, harmonia com a família e conquistas pela frente. A cor é castanho. Touro. Bom momento para planejar investimentos futuros. Reveja padrões de consumo e pense a longo prazo na construção de sua estabilidade e segurança. Uma proposta profissional poderá chegar em boa hora e abrir um caminho na carreira. Conte com poder de comunicação, mobilidade e clareza nos relacionamentos. A cor é bege. Gêmeos, comece o dia devagar, com autocuidado. Bom momento para curtir a natureza ou abrir espaço de reflexão na terapia e olhar para o mundo interior. Cuidados corporais ajudarão a equilibrar o humor e trarão o entusiasmo de volta. Valerá também ampliar o diálogo com a família. Se estiver só, poderá se apaixonar novamente. A cor é amarela. Câncer, a semana terminará com um convite de amigos e vida social animada. Aproveite para pôr a conversa em dia e ampliar conexões. Valerá circular por lugares diferentes e descobrir novidades. Conte com o suporte da família para concretizar as mudanças que deseja na carreira ou na casa. Amor e prazer em alta, é! Para você do signo de Câncer, a cor é verde claro.

0: Nova lei garante frete mínimo no transporte de cargas. Vamos conferir através do Gazeta Express. 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O governo federal sancionou na quarta-feira, com vetos, a lei que busca assegurar que contratantes de caminhoneiros autônomos respeitem os valores do piso nacional do frete. O texto, publicado no Diário Oficial da União desta quinta-feira, aumenta as punições ao contratante ou intermediador que descumprir a norma, com multas de até R$1 milhão, e torna mais rígida a fiscalização e as exigências em documentações. A lei obriga a apresentação do CIOT, Código Identificador da Operação de Transporte, antes de o caminhão iniciar a viagem. Segundo a Agência Nacional de Transportes Terrestres, o CIOT garantirá que todas as contratações de frete pagarão piso mínimo. Caso contrário, o código não será emitido e fretes irregulares serão bloqueados ainda na fase de contratação. O código está vinculado ao Manifesto Eletrônico de Documentos Fiscais. De acordo com a ANTT, a fiscalização do cumprimento das novas regras será automática e em larga escala. Dessa forma, o CIOT também é um mecanismo de combate ao comércio ilegal de produtos sem nota fiscal. Com a sanção presidencial, a medida provisória editada em março vira uma regra permanente. De Thalita Rocha para o Gazeta Express, a informação rápida e segura.
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0: 25 graus.
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3: Gazeta 735, bom dia.

Cultive o pensamento positivo. Tema da mensagem do dia para você. A mente possui um poder extraordinário. Não somos capazes de mover montanhas, mas pensar e acreditar que somos capazes de chegar ao topo da montanha certamente é uma grande motivação para alcançar nossos objetivos. O pensamento negativo nunca atrairá nada de positivo para nossa vida. Habituar-se a esperar sempre o pior, a pensar que tudo vai dar errado e que não somos capazes, faz-nos entrar num ciclo de pensamento descendente, cheio de negatividade, com uma força magnética que nos atrai sempre para o abismo. Falar palavras de otimismo é cultivar na alma sentimentos positivos, é manter a mente limpa e com disposição para ser feliz. É alimentar a força, a coragem e o entusiasmo. É preparar-se sempre para o sucesso e para continuar sempre tentando, mesmo em situações de fracasso. Seja positivo. Nada de bom acontece na vida de uma pessoa que só cultiva a negatividade. Cultive o pensamento positivo.

existe uma teoria que se chama 90-10, onde uma pessoa tem 90% daquilo que você procura em alguém, só que você foca naqueles 10% que falta. Aí você sai pra rua, se aventura, e realmente você encontra aqueles 10%, mas não se deu conta que perdeu os 90%.

aprendeu aí? Se liga! 90-10 Maiara e Maraíza, ainda Big Girls Don't Cry com a Ferg. 7 horas 45 minutos, tá rolando a promoção Dia dos Pais. 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
0: Tem mais Dica Astral. Alô, você de Leão, tudo bem por aí? Assuntos de família e moradia estarão em destaque. Aproveite para receber pessoas queridas em casa, resolver pendências do passado e ter uma conversa definitiva com um par sobre moradia ou novos planos para a relação. Ótimo momento também para viajar e ampliar conexões profissionais. Firme alianças, inicie parcerias, a cor é cinza. Virgem, as mudanças ficarão claras. Aquilo que você vem planejando há algum tempo poderá se tornar viável com uma oportunidade que surgirá hoje. Amplie as comunicações. O dia também trará revelações que orientarão novas escolhas. Ótimo momento para viajar ou se conectar com pessoas queridas de longe. Assuntos de família pedirão organização aí. A cor é lilás. Libra! Com Vênus em seu signo, você terminará a semana com mais brilho e facilidade para conquistar o que quer. Amizades e grupos trarão boas oportunidades. Uma conversa bem colocada alavancará a carreira. Planos de viagem ou de estudo animarão o clima. Se estiver só, solte a curiosidade e inicie amizades. Poder de atração e sintonia no amor, a cor é branca. Escorpião, cuide da imagem, jogue a autoestima para cima. Seus encantos estarão em destaque hoje. Bom momento para intensificar o amor, revelar os sonhos e ter mais empatia com as pessoas à sua volta. No trabalho, uma oportunidade poderá trazer mais liberdade e poder financeiro. A cor é azul marinho.
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0: 26 graus.
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1: Gazeta, 7h55, bom dia.
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1: Vem comigo, bora com tudo, pessoal. É a primeira edição de hoje da nossa sexta-feira. Temos aqui Luiz Cláudio, Juliano, Jorge, Matheus e ainda Matheus e Cauã com Simone Mendes.
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0: Segura, Pião Gazeta 82, bom dia.
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0: valeu, valeu, Matheus.
1: Ô, tchau, tchau, tchau. Segura, Peão Gazeta. Fechamos bem, hein? Foi apenas a primeira edição de hoje. Meu Silêncio, participação da Simone Mendes, Matheus e Cauã. Pode chorar, saudade dessa, Jorge, Matheus e ainda... Vem em mim, paixão, Luiz, Cláudio e Juliano, lá no início, ó. Mais dicas astral pra encerrar. Sagitário, Capricórnio, Aquário e Peixes em destaque aqui na nossa manhã.
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1: Sagitário, as escolhas ficarão mais claras. Ótimo momento para redirecionar o projeto de vida, criar planos e tomar decisões importantes que definirão seu percurso. Amizades chegarão para ficar. Será também um ótimo momento para aprofundar vínculos importantes. Dê um mergulho nos sentimentos e pense nas mudanças que deseja no estilo de vida. A cor é prata. Capricórnio, o dia trará encontros muito significativos e especiais. O resgate de uma antiga amizade ou fortalecimento de vínculos em um novo grupo abrirá uma perspectiva bastante positiva, tanto para o amor quanto para a evolução da carreira. Finalize um longo ciclo e renove sua atuação. Oportunidades serão imperdíveis na área financeira e nas relações. A cor é vinho. Aquário, amor, filhos, lazer e projetos autorais ganharão espaço hoje. O dia será animado, divertido, fértil. Uma parceria poderá crescer e trazer ótima proposta, tanto no trabalho quanto na vida pessoal. Encontros em uma viagem ou evento trarão empolgação. Pequenos cuidados de saúde manterão a vitalidade. Paixão, criatividade e prazer em alta. A cor é azul marinho. Peixes. Momentos de carinho com os filhos ou com o par marcarão dia, que trará muita emoção e novidades. Aproveite também para dar um passo maior na carreira. Rotina disciplinada beneficiará a saúde e aumentará a produtividade nesta fase. Decisões de vida incluirão mudanças de hábitos ou de moradia. Sucesso pela frente. A cor é creme.
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26: Gazeta 8:16, bom dia.
27: E vamos ao nosso momento especial. É com ele, Rei Roberto Carlos. Lá de 1966, um grande sucesso, é para cantar junto, hein? Negro Gato. Vai, Roberto Carlos, na Gazeta. Música.

0: Gustavo Lima na Gazeta. Atual sucesso do cantor Bala Alojada. E ainda um clássico do rei lá de 1966. Negro Gato, 8 horas 22 minutos. Seja bem-vindo, seja bem-vinda. Bora, pessoal. Até às 11.
1: Brasil.
0: Alegria, alegria, sextou. Vamos destacar o alô, alô dos amigos e amigas da Gazeta. Sempre pelo 999-8720-45. Manda! Bom dia, sextou, manda oi aqui pra amiga Natália. É, no Osmar Cabral, também a Mila no Santa Laura. Muito obrigado pela participação. Querida Afonsa, lá do Industriário 2, está dizendo aqui, sextou. Manda alô para Maria Clara. Alô, Maria Clara. Bom dia, Naldinho. Manda bom dia às pessoas da Barra do Aricá. Um abraço a todos os meus parentes, ao Magalhães. Bom dia aos moradores também do Barranco Alto. Quem enviou o WhatsApp foi o nosso amigão Marquinhos. Valeu. Adriano Dias, bom dia.
2: Bom dia, bom dia, bom dia, bom dia, Naldinho. Só bora para mais um final de semana abençoado por Deus. E que dê tudo certo na nossa vida, amigo.
0: Que assim seja, vamos amém, juntos. Amigo.
2: Acelera aí, que aqui já tá mais do que acelerado.
0: Acelera. Só bora. Valeu, Adriano. Celso Marcos, bom dia.
3: Bom dia, bom dia, bom dia, bom dia, meu nobre amigo Naldinho Ferreto. Naldinho, aquela sexta-feira, mano velho, cheio de paz e alegria aí. Bacana, que ofereço pra você, mano velho, e para todos os ouvintes da Gazeta, porque tá na Gazeta, Naldinho.
0: Abraço, Celso. Tá legal. Tá legal. Ney, ô Ney, bom dia.
4: Bom dia, bom dia, bom dia. E aí, Naldinho? Ah. Ney por cá.
0: Ah.
4: E aí, Naldinho, não deu ontem, né, Naldinho?
0: Ah.
4: Rapaz, você vai juntar com nós, hein?
0: Que felicidade é essa, Ney?
4: Que
0: felicidade é essa, Ney?
4: Mas faz parte, hein, Naldinho? O Saci Pererê pegou o timão ontem, Naldinho. Ei, Naldinho.
0: Ah, foi.
4: Mas vamos que vamos, hein, Naldinho. Vamos que vamos. Porque tem mais campeonato aí, ó. Tem o Brasileirão e a Libertadores. Tamo junto, Naldinho.
0: Grande, tá Ney.
4: Gazeta, tá legal.
0: Ney disse que o Inter pegou o Corinthians. Ô, Ney, eu nem sei do que você tá falando, rapaz. Abraço, ótimo final de semana, Ney. Ô, Oraide, bom dia, minha amiga.
5: Bom dia, Naldinho. Aqui é Oraide Fernandes. Quero mandar um alô pra galera aqui do Residencial Cochipó, aos motoristas do busão da linha 605, aos motoristas da Vepar Transporte no Jardim Vitória, para meu irmão motorista Armando, para meu irmão Anderson, para Valentina, minha neta, para você uma ótima sexta-feira, bom final de semana, bom trabalho. Tá na Gazeta, tá legal.
0: Aquele abraço. Bom dia, amigo Naldinho Ferreto. Feliz, abençoada sexta-feira. Gostaria de ouvir o Leonardo. Ofereço a todos os ouvintes. Mando um abraço aqui pro meu esposo Antônio Carlos e o meu filho Antônio Carlos Júnior. É a nossa amiga Flávia de Jesus, lá do Altos da Serra. Muito obrigado pela participação, minha amiga. Danilo Bebê diz aí, Danilo.
6: Bom dia, Naldinho, vamos por cá, Naldinho, essa aí da Gazeta Positiva, passando para desejar aí para você e para nós todos aí uma ótima sexta-feira positiva.
0: Para você também, amigão.
6: Falou outra galera da rodagem aí, do busão aí, nosso amigo Bomba, Elvis, Cabelinho de Mamãe, Zacaria, Pose, o Vitor Hugo, nosso amigo Márcio Coelho.
0: É, Márcio, apaixonado, né? Pois é.
6: E tem o Farias também.
0: É, Farias. Pose. Abraço, Danilo. Rosilda Almeida, bom dia,
7: bom dia, bom dia, Naldinho. Sextou.
0: Bom demais.
7: Estou chegando no serviço. Tô com meu foninho aqui, ó. Liga a dona aqui, ó.
0: Muito obrigado, minha amiga.
7: Na Gazeta FM.
0: Bom trabalho pra você.
7: Deus abençoe seu dia, Deus abençoe
0: também,
7: toda a família
0: da
7: Gazeta. Beijo, Naldinho.
0: Beijo.
7: Rosilda, do bairro Jardim União.
0: Valeu.

0: Gazeta Express, mais uma edição e vamos falar de futebol. 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As oitavas de final da Copa do Brasil foram encerradas nesta quinta-feira com duas partidas de volta. Corinthians e Vitória conseguiram vencer seus adversários, mas tiveram destinos diferentes. Enquanto o Timão bateu o Internacional por 2-1, mas acabou eliminado pelo placar agregado, o Vitória goleou o Atlético Paranaense por 4-0 e avançou às quartas de final. Com os resultados de ontem, foram definidos os 8 classificados para a próxima fase. Internacional, Vitória, Santos, Atlético Mineiro, Palmeiras, Vasco, Cruzeiro e Grêmio. O sorteio dos confrontos será realizado na próxima terça-feira às 10 horas, na sede da CBF no Rio de Janeiro. As partidas das quartas estão previstas para ocorrer entre 26 de agosto e 3 de setembro. Esta próxima fase contará com a tecnologia de impedimento semiautomático, que já é utilizada no Campeonato Brasileiro. A 22ª rodada do Brasileirão acontece nesse fim de semana. Amanhã, às 15 horas, tem Grêmio e São Paulo. Às 17h30, Remo e Atlético Mineiro. Coritiba e Chapecoense se enfrentam às 19h30. E às 20 horas, Botafogo e Fluminense. No domingo, às 10 horas, Cruzeiro e Mirassol. Às 15, tem Bahia e Vasco e Palmeiras e Internacional. Às 17h30, Santos e Atlético Paranaense e Bragantino e Corinthians. Na última partida, às 18h30, Flamengo e Vitória. A redação de Thalita Rocha para o Gazeta Express.
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3: É Gazeta 8:37, bom dia.

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10: Gazeta 8:53, bom dia.
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10: 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Vamos curtir três sucessos aqui. É do cantor, compositor, ator, rapaz que nasceu no Rio de Janeiro, um dos maiores nomes do samba e do pagode, já foi vocalista e líder do grupo Revelação. Tô falando de Xande de Pilares. Ó, tá escrito, clareou e gratidão.

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1: Xande de Pilares, Super Sequência Gazeta. E muito bacana, ouvimos três sucessos: Gratidão, Clareou e Tá Escrito. Tema da novela A Dona do Pedaço. Lembra dessa novela aí? Nem eu, mas o Xande de Pilares. É, todo mundo conhece. Bora que tá. Tá sempre na hora, é o seu WhatsApp ganhando destaque nesta manhã gostosa de sexta-sexta.
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1: Envie o seu WhatsApp pelo 999 8720 45.

0: Banda. Alô, Mariovaldo, bom dia,
1: bom dia, bom dia, meu amigo Naldinho, Mariovaldo por cá, tamo na sintonia da Gazeta, sextou, hein, Naldinho? Manda um abraço aí pra galera do transporte coletivo, sempre curtindo a melhor programação do rádio aí, e se for possível, manda pra nós, Grelo e Henrique Juliano, paredões pra todos que curtirem aí, Naldinho, porque tá na Gazeta,
0: tá legal. Grande Mariovaldo, vascaíno, vascão que se deu bem aí na Copa do Brasil, sim, em cima do Fluminense, né? Bom dia, Marlene, bairro Barbado, tá ligadinha na Gazeta. Naldinho, manda alô aqui pro Parque Cuiabá. Todo mundo na escuta da Gazeta e a querida Maura Barbosa, muito obrigado. Excelente final de semana para você, minha amiga. Olha ele, Fabrício São Paulino Roxo, tá dizendo bom dia, Naldinho, tudo certo? Tudo bem. Manda abraço aqui pra gente na AGCAR, é o Fabrício, o Roberto, o Luiz. O que aconteceu com o Corinthians? Hã? Hã? Coringão tá aí, rapaz. Vai, Corinthians, sempre, meu amigo. Naldinho, tudo bem, tudo jóia? Eduarda Leite, Jardim Glória, passando para desejar excelente sexta-feira. Mando um lambadão aí, ofereço para os meus filhos Benedito, Laura e Josiane, meus amigos Catarina, Elísio e Karine, meus netos, genros, minha nora, minha cunhada Rosinha. Muito obrigado pela participação, minha amiga. Tem mais, tem mais, tem mais. Elson,
2: bom dia, Naldinho, que é o Elson Meide, o melhor entregador de água do estado de Mato Grosso.
0: Opa!
2: Naldinho, mando um beijo e um abraço para todos os meus amigos da JET, para minha esposa maravilhosa, que eu amo muito, Valquíria Campo da Costa, para meu filho Felipe Alce Henrique, minha princesa Gabriela, um beijo no seu coração, e minha família.
0: Ei, é abraço pra família coração. Aí, meu amigo.
2: Campos, grande. Tá pra cima. Chama Gazeta, que tá legal.
0: Esse é o Elson aí, ninguém fica com sede, não. Orivaldo, bom dia.
3: Naldinho, bom dia, mas bom dia mesmo, Naldinho. Aqui é Orivaldo, Jardim Moarama. Moto Uber. Sextou, Naldinho, sextou. Naldinho, infelizmente, pro Timão não deu, né? É. Infelizmente, não deu. Mas vamos esperar para a próxima, né? Ainda tem a Libertadores, mas o Corinthians que tá com o jogador machucado é difícil.
0: É, um otimismo.
3: Tá na Gazeta, Naldinho, tá legal.
0: Ó, não esquenta não, Orivaldo. Logo teremos novos títulos aí para comemorar. Paulo César, o irmãozinho, bom dia.
4: Bom dia, meu amigo Naldinho. Aqui é o irmãozinho do transporte coletivo. Manda alô para nosso amigo aí do transporte esportivo, Bebê, Marivaldo. Aí você manda aquele baguncinha pra nós, tá na Gazeta, tá legal, tchau e obrigado.
0: Obrigado, meu amigo. Poconé, bom dia.
5: Bom dia, Naldinho. Sextou, aqui é Poconé, tá falando aqui.
0: E aí, Poconé?
5: Quero mandar um abraço aí pra toda a rede de açougue Copacabana. Tô aqui fazendo aquela linguiça cuiabana, top de minha. Manda um lapadão pra nós aí, pra todo mundo da rede da açougue Copacabana e... Tá na Gazeta, tá legal.
0: Ah, aquele abraço. Sextou, amigão. Afonso Moraes, em Santo Antônio de Levergé. Bom dia. Naldinho, manda alô aqui pra gente no Novo Paraíso. Tiago, Leandro, Dudu e o grande Conrado foi quem enviou o WhatsApp pra gente. Abraço, bom trabalho aí, pessoal.
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0: Subindo 30 graus.
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1: Essa fez muito sucesso, há um tempinho atrás, né? Douglas e Vinícius com MC Bruninho Figurinha. Também a nova de Bruno Barreto, Texana 37. 9:23. Bom dia, Gazeta, até às 11. 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

0: 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Concurso da Prefeitura de Chapada dos Guimarães abre inscrições nesta sexta-feira. 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A Prefeitura de Chapada dos Guimarães abriu o concurso público para o preenchimento de cargos efetivos e formação de cadastro de reserva na administração municipal e no Serviço Autônomo de Água e Esgoto. As inscrições começam hoje e seguem até o dia 10 de setembro, exclusivamente pela internet, por meio do portal do Instituto Selecom, que é o selecom.org.br. O concurso contempla oportunidades para candidatos com ensino médio, médio técnico e superior. As provas serão realizadas preferencialmente em Chapada dos Guimarães. Caso o número de inscritos ultrapasse a capacidade dos locais disponíveis, a aplicação poderá ocorrer também em municípios vizinhos. A taxa é de R$ 98,00 para os cargos de níveis médio e técnico e de R$ 140,00 para os cargos de nível superior. Os candidatos que se enquadrarem nos critérios previstos no edital poderão solicitar isenção da taxa entre os dias 7 e 8 de agosto. As informações sobre número de vagas, remuneração, jornada de trabalho e requisitos específicos para cada função estão detalhadas nos anexos do edital. Da redação de Thalita Rocha para o Gazeta Express, a informação rápida e segura.
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10: E Gazeta 934, bom dia, já estamos de volta com muita música bacana pra você, assim, no Bom Dia Gazeta, em toda a nossa programação. Gazeta F. Sextou, pessoal, só alegria, hein? Agora tem Wesley Safadão com Rei Vaqueiro.
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0: Amigo Djalma Assunção, flamenguista roxo, tá feliz, né, com a saída do Corinthians da Copa do Brasil. Solta a voz aí, Djalma.
1: Bom dia, Naldinho, bom dia. Aqui é Djalma Assunção, toca do meu Naldinho. E aí, Naldinho, cabeça inchada hoje, Corinthians tudo cabeça inchada. Nada. Mas faz parte do futebol, Naldinho. Vai fazer companhia pro Malvadão, que já saiu também.
0: Faz Naldinho, tempo, né?
1: Mas não é um badão pra gente, pode ser do Novo Sol aí, ou do Real Sol aí. Quero oferecer para todos os moradores do bairro, para todos os meus familiares, para você da rádio, que nós tenhamos uma grande sexta-feira com muita paz, saúde e alegria, um ótimo final de semana para todos. Tá na Gazeta? Tá legal.
0: Abraço para a família aí, Djalma.

Rapaziada do Real Som, participação do Jojo Marques, Voltei Amor, Lambadão na nossa sexta-feira. Ei, Lambadão é a cara da sexta, né? Do fim de semana, representa a alegria e nossa cultura. Rainha do Wesley Safadão com Rei Vaqueiro Displicente, 9 horas 41 minutos. Bom dia, Gazeta, até às 11. 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
2: E estão definidos 6 dos 8 classificados para as quartas de final da Copa do Brasil. Na noite de ontem, quarta-feira, Palmeiras, Grêmio, Cruzeiro e Vasco confirmaram presença na próxima fase. O Verdão avançou mesmo com derrota para o Fortaleza. O Grêmio eliminou o Mirassol. O Cruzeiro despachou a Chapecoense e o Vasco levou a melhor no clássico contra o Fluminense. Eles se juntam a Atlético Mineiro e Santos, que já haviam garantido vaga na noite de terça-feira. As duas últimas vagas serão definidas nesta quinta, com os confrontos entre Corinthians e Internacional em São Paulo e Vitória e Atlético Paranaense na Bahia. O sorteio das quartas de final acontece na próxima terça-feira, na sede da CBF.
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0: Kleber e Cauã na Gazeta, mil adjetivos. Ludmilla, saudade dessa, 24 horas por dia e ainda irmão da Lua, amigo das estrelas, é o Zezé de Camargo, sem o Luciano arrebentando em todo o Brasil.
1: Brasil!
0: Que maravilha, como é que tá a sua sexta-feira aí? Tudo bem? Hoje, 7 de agosto de 2026 e ó, bora! 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
0: Que maravilha, que presentão. E a Gazeta presenteando você com um voucher de R$200 em compras na Multifer Máquinas, Ferragens e Ferramentas. Quem se deu bem nesta manhã? Quem? Foi ele! André Luiz Ferreira dos Santos, bairro Residencial Nova Canaã, Cuiabá. Telefone é o 99306, final 60. É você mesmo, amigão! Fala feliz da vida com aquele sorriso largo agora. André Luiz Ferreira dos Santos, do Residencial Nova Canaã. Parabéns!
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0: Subindo 33 graus.

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0: Alô, Bom Dia Gazeta, música bacana, é a nova, né? De Alessiri Alessandro, Saudade Tem Limite. Tome aí com Mike Rodrigo, um beijo, então sorri. Direitos Iguais, Simone Mendes e Flash com Lucas e Igor. A música do dia na Gazeta, 10h22. Manhã de sexta-feira, 7 de agosto de 2026. Seja bem-vindo, seja bem-vinda. Bora, pessoal!
1: Brasil!
0: Sexto, maravilha, hein?

0: Ministério Público pede fechamento da rodoviária do Coxipó por problemas de higiene e acessibilidade. O Ministério Público de Mato Grosso pediu à Justiça a suspensão imediata das atividades da rodoviária do Coxipó em Cuiabá. O órgão quer impedir embarques, desembarques e a venda de passagens no local até a regularização da estrutura. O pedido foi apresentado pela 6ª Promotoria de Justiça Civil de Cuiabá. Segundo o Ministério Público, a rodoviária funciona sem autorização administrativa vigente e apresenta problemas de segurança, acessibilidade, higiene e conservação. A investigação começou em 2022. Desde então, foram realizadas fiscalizações, reuniões e recomendações para adequação do espaço, mas as irregularidades permaneceram. Para o Ministério, os documentos existentes não comprovam a autorização atual para o funcionamento da rodoviária. Apesar das falhas apontadas nos relatórios técnicos, a rodoviária do Coxipó recebe quantidade significativa de passageiros, registrando média de 4.747 passageiros em um período de 6 meses, além de movimento superior a 3 mil usuários em determinados meses. O espaço é utilizado por empresas de transporte intermunicipal e interestadual. Na ação, o Ministério Público pediu que uma eventual decisão de suspensão seja comunicada à ANTT e à Prefeitura de Cuiabá e a aplicação de multa diária em caso de descumprimento da decisão. O pedido ainda será analisado pela Justiça. Da redação de Thalita Rocha para o Gazeta Express.
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3: É Gazeta 10:32, bom dia.

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1: Tira-teima Gazeta, bora, ó! Premiação daquele jeito muito especial, uma delícia. Temos aqui dois vouchers de rodízio de pizza para consumir na Casa da Pizza da General Melo, Beira Rio ou Avenida das Torres. Vote pelo WhatsApp 99987-2045. Nossas opções. Aí a Roça vence, Michel Teló, música 1. Ainda é cedo, Marcelo Falcão, opção de número 2 e 3. Pena que você já namora com Marcos e Belotti. Agora é com você, tá valendo, boa sorte.
2: Yeah!

0: máximo respeito, Legião Urbana.
1: Tira tema 10h38, bom dia. Tira.

Tira tem uma Gazeta. Participou, votou, ainda não? Bora! A premiação tá daquele jeito muito especial. Temos dois vouchers de rodízio de pizza para consumir na Casa da Pizza da General Melo, Beira Rio ou Avenida das Torres, ok? Vote pelo WhatsApp 999872045. Música 1 com Michel Teló, Aí a Roça Vence. Ainda é Cedo, Marcelo Falcão. É a opção de número 2 para você votar. E 3, acabamos de ouvir Pena Que Você Já Namora, com Marcos e Belucci. Resultado já já. Boa sorte aí. 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
1: 10h51, bom dia. Daqui a pouquinho tem ela por aqui, Darlene Rodrigues, 3 da tarde, John Chimansky, 8 da noite, ou Max William. Maravilha, quem tá levando 2 vouchers de rodízio de pizza para consumir na Casa da Pizza da General Melo, Beira Rio ou Avenida das Torres. É o amigão Antônio Sudário Galvão Filho, Jardim dos Ipês, Cuiabá, telefone é o 98116, final 29, é você, amigão. Parabéns, Antônio Sudário Galvão Filho, do Jardim dos Ipês, Cuiabá. E a mais votada vencendo o Tirateima. Música 3, ó, volto amanhã, 1 da tarde, com Sistema Bruto. Final de semana, seu final de semana, que ele seja maravilhoso. Até amanhã.

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0: Bom dia, gente, bom dia! Bom dia pra você de bom dia! Boa tarde pra você de boa tarde! A partir de agora, mais uma edição do nosso Show Business aqui na Gazeta, até uma da tarde! Que delícia chegar pra passar a hora do almoço com você, ouvinte legal! Que delícia, que delícia! Sextou aqui na Gazeta, sextou aí? Como é que tá o sextou?
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0: Aumenta o volume do rádio, vamos juntos na hora do almoço! Na real, até as 3 da tarde!
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3: Mais um show business aqui na Gazeta FM 11:15. Sobrinho do cantor milionário da dupla Milionário e Zé Rico morre e família refuta versão do marido. Influenciadora de Cuiabá, conquistou o título inédito de Miss Cowgirl Brasil em Barretos. Nossa, que legal! Leonardo DiCaprio investe R$1 bilhão em projeto para salvar espécies ameaçadas. Que querido! E o Zé Felipe comprou um avião novo, né? E aí eles colocam o adesivo, e ele colocou o adesivo da Virgínia ali, juntamente com os filhos. Não tá errado, né? Então não tá errado. No dela também tem ele. Não tá errado, não. Tambaqui é incluído na lista de espécies ameaçadas de extinção. Vocês acreditam? Olha! Vamos conferindo essas hoje aqui no programa. 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

0: Thiago. Que presente! Obrigado, irmão.
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2: Os galos com a gente aqui na Gazeta FM, música lançada ontem em todo o Brasil. Uma delícia, beijo demorado. É Fabrício Fernando com o Guilherme Santiago, 11h19. Como é que tá o sexto aí? Tá bom o sexto hoje? Então presta atenção, você ligadinho, ligadinha. 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Ok, ok, são 11h19. Eu vou dar uma saidinha agora pro intervalinho comercial muito rapidinho. E eu já venho com mais música para você, ouvinte legal. Antes, deixa eu contar aqui rapidão. Mato Grosso ganhou pela primeira vez a faixa de Miss Cowgirl Brasil. A bailarina e influenciadora digital cuiabana Malu Duarte, de 22 anos, conquistou o título nacional de 2026 durante o concurso realizado em Barreto, São Paulo, cidade conhecida pela tradição ligada ao universo sertanejo e aos rodeios, né? Representando o estado na competição, a Malu tornou-se a primeira mato-grossense a conquistar esse título, colocando o Mato Grosso em destaque num concurso nacional voltado à cultura country. Durante o concurso, a Malu chamou atenção pela comunicação dela, não é? Pela autenticidade dela, pela maneira como apresentou elementos da identidade e das tradições do estado do Mato Grosso. Um dos momentos que marcaram a participação ocorreu justamente durante a prova de comunicação ao vivo, quando a jovem falou sobre o significado de representar o Mato Grosso e falou que carregar uma faixa representa mais do que uma conquista ligada à beleza. Malu Duarte, eu não vi ainda nada assim na internet, mas já vou procurar aqui para poder ver a moça. 11h21, ótimo sexto pra você, viu? Sexta-feira a gente trabalha com mais gosto, mais alegria aqui. Você também trabalha aí mais alegre? Né? A gente já fica pensando que vai tomar um negocinho gelado mais tarde? Vixe! Nossa senhora, já trabalha com gosto danado! Justiça suspende punições do MEC às faculdades de medicina por baixo desempenho no Enamed.
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2: A Justiça Federal derrubou as punições que o Ministério da Educação aplicou às faculdades de medicina que tiveram um desempenho baixo no Exame Nacional de Avaliação da Formação Médica, o Enamed, de 2025. A decisão liminar e acata um pedido da Associação Brasileira de Mantenedoras do Ensino Superior e da Associação Brasileira das Mantenedoras das Faculdades, ABRAF, até que o caso seja julgado. O Ministério da Educação publicou em março uma lista, não é, de instituições de ensino superior com notas baixas a serem punidas. Entre as medidas cautelares aplicadas, a mais severa, a proibição do ingresso de novos alunos nas faculdades de medicina com essas notas baixas. No total, há 53 faculdades privadas com alguma limitação de abertura de vagas e uma universidade federal. Além disso, todas elas também tinham sido impedidas de celebrar contratos pelo FIES. A decisão foi da desembargadora Maria do Carmo Cardoso, presidente do Tribunal Regional da Primeira Região. Na decisão, ela afirmou que há continuidade da produção de efeitos concretos decorrentes da utilização dos resultados do Enamed, possui inequívoco potencial de gerar prejuízos graves e de difícil reparação às instituições representadas pelas requerentes, bem como aos candidatos. O governo federal informou que vai recorrer da decisão. Aí é uma briga que vai longe, então, né? É uma briga que vai longe, então, esse negócio aí, né? Mas que as faculdades de medicina estão abarrotadas, isso tão, né? Vamos combinar? Todo mundo sabe? Tá cheio de médico também por aí, né? Misericórdia. 11h23.
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11: Mãe, atenção, você ligadinho aqui na Gazeta FM. 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
11: Hora certa, 11:30.
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11: Na hora de mais um Segura Peão na Gazeta FM. No sexto é mais gostoso ainda. Aumenta o volume pra curtir uns modão bom com a gente aqui, viu? Rio Negro e Solimões agora na sola da bota. É na sola da bota. É na palma da mão. Essa mesmo. Vem também Danilo e Davi aqui na Gazeta. Vem Milionário e Zé Rico em mais um Segura Peão.

Patrícia Darlene Rodrigues, com este salário de hoje em dia é mais ou menos assim: 10% come a carne e 90% rói o osso, meia dúzia come a fruta, o resto engole o caroço. A inflação é uma espada que fere e causa pavor. Salário sobe de escada e os preços de elevador.

0: segura pião bom na hora do almoço, hein, gente? Assim que é bom, ó. Aô, milionário e Zé Rico na hora do seu almoço aqui na Gazeta FM. Segura pião.
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6: 12 minutos para o meio-dia.

Disney, isso aqui na Gazeta FM, 8 minutos para o meio-dia, uma ótima, excelente, maravilhosa hora do almoço para você, curtindo a nossa programação, viu? O cantor Zé Felipe celebrou a aquisição de um avião novo, né, avaliado em 35 milhões de reais. Chamou atenção porque ele colocou lá no avião novo dele um adesivo com a imagem da Virgínia e dos filhos, né, Maria Alice, Maria Flor e Zé Leonardo. Aí, ao comemorar a conquista, a nova etapa dele na vida pessoal profissional, ele falou da dedicação à carreira, né, afirmou que tem trabalhado muito, e aí a imagem foi compartilhada e coisa, e tá certo, né, tá certo colocar a imagem da Virgínia no avião dela também tem, né, o avião dela também tem, o adesivo dele, é pai dos filhos dela, né, ela é mãe dos filhos dele, não estão mais juntos, mas tá tudo certo, é ou não é? 7 minutos pro meio-dia.

Existe uma teoria que se chama 90-10, onde uma pessoa tem 90% daquilo que você procura em alguém, só que você foca naqueles 10% que falta. Aí você sai pra rua, se aventura, e realmente você encontra aqueles 10%, mas não se deu conta que perdeu os 90%.

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1: Um minuto pro meio-dia, tá na Gazeta, tá legal. Maiara e Moraes, que nós ouvimos agora. Uma excelente hora do almoço pra você que almoça comigo, viu? O que, que tem pro rango hoje? Eu tô aqui conectada aqui no WhatsApp. Conta aí pra mim o que, que tem pro almoço hoje, me conta. 99987-2045. Deixa eu ver quem tá comigo aqui no WhatsApp agora, nesse momento. Vamos ver se tem alguém almoçando. Com o rádio ligado aqui pra me contar o que, que tem pro rango, oi?
2: Sustente, maninha, no capricho. Estamos aqui ouvindo a Gazeta, número 1. Aí sim, hein, ajudei. Manda pra nós aqui. Vamos ouvir aqui. Marcelo, Vinícius, Ademir. Todo mundo na escuta. Ademir lá do bairro Renascer, lá de que é a poeira aqui no condomínio. Capricho, mano, daquele estilo.
1: Aí sim.
2: Tamo junto.
1: Ótimo ano do almoço pra vocês, meninos. Obrigado pela companhia. Quem mais?
3: Bom dia, bom dia, bom dia, Dali Rodrigues.
1: Bom dia, Siqueira,
3: na escuta da Gazeta, aqui diretamente da linha 309 aqui.
1: Opa!
3: Início de volta de férias, Dali.
1: Ah.
3: Mais um ano aí na luta positiva. Manda um alô pra galera
1: positivo,
3: do busão aí.
1: Isso
3: é perfeito. Todos ouvidos, tá legal, a Gazeta. E tá na Gazeta, tá legal. Manda aquele labadão aí pra retorno de férias, Dali. Tá na Gazeta, tá legal.
1: Tá bom, Siqueira querido. Bom trabalho pra você. Deus abençoe aí. Um beijão pra você. Obrigada pela sua audiência. Ô, gente, deixa eu contar antes de eu sair aqui. Aí, se você quiser me contar o que você tá almoçando, me manda. Vou gostar de saber. Vou gostar de saber como é que tá o almoço do sexto aí. Conta pra mim, o que, que tem pro rango hoje? Tá gostoso? Tá bom aí hoje? 999-87-2045 é o WhatsApp. Pra você compartilhar pra mim aqui o que, que você tá almoçando hoje, se tá bom, se tá mais ou menos. Certeza que hoje tá bom, né? Sexta-feira é melhor. Aqui na Gazeta também é, sabia? Ixi! As meninas do nosso restaurante aqui na Gazeta, ixi, na sexta-feira elas capricham mais. Ontem tava bom. No, ontem tinha. Foi ontem que teve um frango ao molho? Foi ontem, não foi, Thalita? Ontem tinha um frango ao molho bom, mas bom demais da conta. Aí hoje eu não sei, a Thalita vai daqui um pouco, ela vai primeiro, daqui a pouco ela conta o que que tem. Deixa eu te contar, o tambaqui, um dos peixes mais consumidos na região norte do Brasil, entrou na lista de animais ameaçados de extinção e pode ter a pesca proibida em todo o país. A espécie foi incluída na lista de animais ameaçados em 27 de abril. A espécie foi incluída nessa lista. A classificação acendeu um alerta para a conservação do tambaqui, cuja população apresenta sinais de queda e pode enfrentar novas restrições, caso não haja um plano para recuperar os estoques. Apesar da inclusão na lista, a pesca do tambaqui não foi proibida. A portaria estabeleceu um prazo de 180 dias para elaboração e aprovação de um plano de recuperação populacional do tambaqui. O prazo termina no dia 25 de outubro. Caso o plano não seja apresentado e aprovado até essa data, a pesca do tambaqui poderá ser proibida em todo o território nacional a partir do final do mês de outubro. Meio-dia e dois.
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1: Temperatura 35 graus.
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9: Hora certa, meio-dia e 10, hora do almoço do sextor.
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9: 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Ah, esse sextor na Gazeta, é óbvio que tem uma super sequência bem no climão do sextor mais gostoso do rádio brasileiro. Aqui a gente capricha pra te agradar aí do outro lado do rádio, né? Com o sextor mais gostoso. Se a gente trabalha todo dia, segunda, terça, quarta, quinta, bom demais da conta, na sexta-feira a gente capricha mais pra te agradar aí do outro lado, tá? A gente capricha mais pra te agradar. Então aumenta que tem uma super sequência de lambadão. Chegando agora os amigos, a primeira Amor Oise, a segunda Volte Amor e a terceira Tipo Gin.
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2: Muito bem, você ouviu mais uma Super Sequência com os Manis hoje. Tipo Gin pra encerrar, teve Volte Amor e teve Amor o Ex. Aqui na Gazeta, os maninhos muito bons, maninhos, né? Nossa persequência muito bom, um lambadão da melhor qualidade. Que beleza, no sexto a gente capricha mais pra você. Olha, uma ótima hora do almoço pra você, ouvinte legal. 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Muito bem, agora você confere comigo aqui na Gazeta mais uma edição do nosso informativo Gazeta Express. Brasil registra recorde de medidas protetivas nos 20 anos de Lei Maria da Penha.
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2: Há exatos 20 anos era sancionada a Lei Maria da Penha, um dos principais marcos no combate à violência contra as mulheres no Brasil. Sancionada em 2006, a Lei número 11.340, a legislação mudou a forma como o Brasil enfrenta a violência contra a mulher. A lei reconheceu que essa violência não é apenas física, ela pode ser psicológica, sexual, patrimonial, moral e vicária. Também criou as medidas protetivas de urgência, fortaleceu as delegacias de defesa da mulher, ampliou a rede de atendimento às vítimas e se tornou referência internacional no enfrentamento à violência do gênero. Embora o país tenha alcançado avanços importantes a partir dessa lei, ainda tem desafios como a subnotificação, a dificuldade no acesso à justiça e também os índices altos, né, de feminicídio. O Brasil registrou entre janeiro e junho o maior número de medidas protetivas concedidas para o período. Foram 337 mil concessões, segundo

0: dados do Conselho Nacional de Justiça. No mesmo período, o país também registrou 741 casos de feminicídio. Em 2025, foram 1.571 vítimas, o maior número da série histórica, segundo o 20º Anuário Brasileiro de Segurança Pública. Então tá aí, o Brasil registra recorde de medidas protetivas nos 20 anos de Lei Maria da Penha. É uma conquista essa Lei Maria da Penha para todas as mulheres, mas muito cuidado, viu, mulheres, com a questão de medida protetiva, não se dá uma segurança, mas se cuidem, né? Nos primeiros sinais ali, nos primeiros sinais de violência, não é, contra a mulher, violência psicológica, violência sexual, violência patrimonial, violência moral e vicária, nos primeiros sinais, você já tem que tomar os seus cuidados aí, não ficar esperando a medida protetiva, não ficar esperando lá na frente, viu? Já tome os primeiros cuidados aí, nos primeiros sinais que você tiver. 12:23. 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
1: Hora certa, meio-dia e 32. Tá na hora da música do dia, na programação Gazeta FM, no sexto mais gostoso do rádio. Ótima hora do almoço pra você que almoça com o rádio ligado aqui. Pra você que tá no corre, na rua, aí ligeiro, galera da rodagem, aquele beijo. Agora é a correria com as vans escolares, enfim, né? Onde quer que você esteja, ótima hora do almoço aí, Lucas e Igor.

0: gostei demais desses meninos, Lucas e Igor. Que bonita a música, Derramada.
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0: 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É o nome da música. Bonita, gostei. Eu gosto de música Derramada. Você gosta? Não, eu gosto de música Derramada. Você é nosso show business aqui na Gazeta FM. Tá na Gazeta, tá legal. Uma jovem de 22 anos, sobrinha do cantor milionário da dupla com o Zé Rico, morreu em Mogi Mirim, no interior de São Paulo, depois de sofrer uma suposta queda de moto. Ela era casada e mãe de uma menina de 5 anos. Inicialmente, a família recebeu informação do marido de que ela havia sofrido uma queda, mas a Polícia Civil passou a investigar o caso diante. Ah, legal. Caiu minha... Meu computador desligou bem na hora que eu tava lendo, gente. Acontece, sabia? Deu um chute, ele caiu. Ai, daqui um pouco eu termino o resto. Tiaguinho, acontece aí com o seu também? Às vezes você tá no meio do negócio, depois você não salva. O meu aqui tava salvo, isso você não salva, como é que você faz? Você tá quase terminando um serviço aí, ele cai, vai-se embora tudo, tem que salvar, vai fazendo e vai salvando aí, o meu tá salvo aqui.

0: fazer aqui.
1: 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Eu tava falando agorinha da morte da sobrinha do cantor milionário da dupla com o Zé Rico, que morreu, né, no interior de São Paulo. A Polícia Civil passou a investigar o caso diante de inconsistências apontadas na versão inicial, que levantaram dúvidas sobre a dinâmica da morte da moça. As informações foram divulgadas pelo Cidade Alerta da Record lá, né? Segundo o programa, Fernanda teria saído de casa usando a moto do companheiro para levar algumas compras na residência da mãe. A versão narrada pelo marido diz que ela teria sofrido uma queda. No entanto, o local onde Fernanda foi encontrada não correspondia ao caminho que ela costumava fazer para ir para casa da mãe. Aí virou um pampeiro todo, estão investigando. Meio-dia e 39.
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5: Mais um show business aqui na Gazeta FM, meio-dia e 43. Thales Lessa, que você acabou de ouvir aqui na Gazeta. Obrigado pela audiência, onde quer que você esteja aí com o rádio ligado, viu? Eu tô contigo aqui com gosto, com alegria. Até logo mais, a uma da tarde, com o nosso show business. Deixa eu ver se eu contei tudo aqui. Tananã, tananã. Ah, deixa eu te contar uma coisa, é importante para quem compra na Shopee, você ouvinte legal que tá me ouvindo agora que compra na Shopee, a Agência Nacional de Vigilância Sanitária revogou a proibição que impedia a divulgação e a venda de medicamentos na Shopee, um dos maiores marketplaces em operação no Brasil. A decisão foi publicada ontem no Diário Oficial da União e permite, sim, que farmácias e drogarias licenciadas comercializem remédios lá na Shopee, viu? A mudança decorre da Lei número 15.357/2026, sancionada em março pelo governo federal, que alterou as regras do comércio farmacêutico no país. A norma autoriza farmácias e drogarias registradas a utilizarem canais digitais e plataformas como a Shopee para realizar, sim, a venda e a entrega de medicamentos aos consumidores. Embora a Shopee passe a permitir a comercialização, a nova regulamentação não libera a venda indiscriminada dos produtos. Apenas farmácias e drogarias devidamente licenciadas pelos órgãos competentes poderão vender medicamentos lá na Shopee, devendo seguir todas as normas da Anvisa. A mesma legislação também autorizou a instalação de farmácias e drogarias dentro de supermercados também. Então tá aí, ó. A Shopee pode vender medicamentos.
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1: Gazeta FM, 7 minutos para uma boa tarde. Tem uma galera comigo no WhatsApp aqui, deixa eu escutar essa galera. Eu falei pra vocês mandarem áudio, né? E aí acabei que eu não escutei. Meio de pouquinho, mas dá tempo de eu ouvir agora, ó. Deixa eu ver.
2: Bom dia, Dali Rodrigues.
1: Tudo bem, querido?
2: A locutora mais simpática e charmosa desse Brasil.
1: Oh, que lindeza.
2: Manda um alô pra todos os pedreiros de plantões.
1: Mano.
2: Que estão trabalhando nesse sol quente em Cuiabá, Mato Grosso. Em especial ao meu amigo Boneco, mais conhecido como Maradona, lá do Três Barras. Atacante, jogador de futebol.
1: Aí sim.
2: Tá na Gazeta, Dali.
1: Tá legal, querido. Mas ele é jogador barato ou ele é jogador caro, Cristiano? Um beijo, Cristiano, pra você e pros seus amigos. Na real, pros meninos da construção civil no geral. Um grande beijo, assim, ó. Eu sei que todos trabalham com a rádio ligada aqui na Gazeta. Se bem que ainda faltam uns minutos pra uma, tá todo mundo dando encostada ainda depois do almoço, não tá? Certeza que vocês ainda estão naquela encostadinha. Você que é pedreiro, pintor, né? Você que é da construção civil, eu tenho certeza como você ainda não tá pegando no batente ainda. Você tá dando aquela encostadinha, assim, como quem não quer nada com o rádio ligado aí. É ou não é? Oi, boa tarde.
2: Bom dia, sua lindona.
1: Tudo bem?
2: Cheirosa.
1: Tudo jóia.
2: Fala comigo, Dália.
1: Falo.
2: Bina.
1: Ô, Bina, falo sim.
2: Aí eu, Matheus, hoje aqui dando uma volta aqui, fazendo as entreguinhas aqui dentro de Cuiabá.
1: Opa!
2: Ei, Dália, você sabe que eu sou seguidor seu lá no Instagram, né?
1: É sério?
2: Rapaz do céu, você cada dia é mais linda, hein, mulher?
1: Não,
2: cê
1: eu
2: tá
1: sou.
2: Doido.
1: Eu
2: ensina a receita aí pra nós, hein, Dália. Um abraço, um cheiro, mulher. Fica com Deus.
1: Que gracinha.
2: Sextou. Dá um badãozinho aí daquilo que você sabe aí, bom.
1: Ó, deixa comigo. Ô, Bina! Nossa, mas você deixou eu feliz aqui agora, Bina? Não, eu tô uma coroinha enjoada, rapaz. Tô uma coroinha, assim, decente. tô uma coroa bonitinha. Aí você falou, passa a receita, é um botox aqui, outro botox ali, é um preenchimento na cara daqui, o outro dali, essa é a receita. Ai, ai, um beijo, Bina. Obrigada, querido, pela companhia e pelos elogios, eu fico feliz. Quem não segue ainda, quiser me seguir no Instagram, @darlinggazeta, lá no TikTok também, gente, @darlinggazeta com duas letras A no final lá no TikTok.
3: Boa tarde, Dai.
1: Boa tarde.
3: Quem fala é Kátia Queiroz.
1: Oi, Kátia.
3: Verdejantes.
1: Tudo bem, Kátia?
3: O mocinho tá mais ou menos assim, ó, Dai.
1: Ah,
3: hoje,
1: tá bom demais.
3: Dá uma olhadinha aí.
1: Você tá doida, nossa senhora, ela mandou o vídeo aqui, ó. Mas tá bom demais o rango hoje, minha linda. Que coisa boa! Na verdade, ela mandou, era meio dia e pouco, já almoçaram essa hora, né? Bom demais da conta. Quem mais comigo? Oi, boa tarde.
4: Boa tarde, minha amiga.
1: Boa tarde.
4: Que é o irmãozinho do transporte coletivo.
1: E aí?
4: Manda um alô pra galera do Mons aí, do Mundo do Caminhão.
1: Pessoal dos...
4: Nosso amigo Bebê. Aí, Marivaldo, nosso amigo Marivaldo, aí você manda aquele sertanejo pra nós, sertanejo pra nós, tá na Gazeta, tá legal.
1: Eu mando sim, beleza, querido. Olha, o Nego tá aqui comigo, oi, Nego.
5: Oi, Dário Rodrigues, boa tarde.
1: Boa tarde,
5: amigo,
1: Nego.
5: Rodário, toca aí pra nós, Zezé de Camargo, Luciano, se for possível, toca. Aham. Imperfeito.
1: Imperfeito.
5: Tá na Gazeta, tá legal. Boa tarde, Dário.
1: Boa tarde, Nego. Amém, querido, fica com Deus também, um beijo. Ó, gente, não começou ligação ainda não, viu? É, ainda vou tocar a última aqui, ó, do Show Business. Daqui a pouco é o Ligação. Mas já pode mandar áudio, manda mais áudio aí.
6: Aqui tanto...

0: Clever e Cauã aqui na Gazeta Mil, o adjetivo está na Gazeta, tá legal. Eu vou dar uma saidinha rápida aqui pro intervalinho, vamos encerrar o show business então agora, e aí eu venho com ligação depois do intervalo. E aí, eu quero que você participe comigo hoje do Ligação, pode ser? É assim, geralmente o povo tem uma preguiça, né? Segunda-feira eu tenho que pescar o povo aqui assim, ó. Jogar a vara, sabe? Sabe quando você joga a vara assim, o peixe engastar, e aí você tá ali pelejando, entendeu? Aí você vai, aí você puxa, e é assim na segunda-feira. Mas hoje não, hoje é sexta, vixi! Hoje eu quero bombando esse WhatsApp aqui, hein? Onde é que você tá ouvindo a gente? Manda áudio, me conta aqui. E eu quero tocar uma música pra você no programa hoje. Daqui a pouco, ligação até as 3 da tarde.
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3: 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E a temperatura?
0: Temperatura 37 graus.
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5: 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É agora, gente, ligação até logo mais às 3 da tarde. Deixa eu ver como é que tá de áudio aqui, já tá bom, mas pode melhorar mais ainda. 999-87-2045, vem comigo. Vamos fazer o programa do sextou comigo até às 3 da tarde.

0: Gustavo Lima aqui na Gazeta FM, bala alojada. Quem tá comigo no programa agora, eu quero ouvir, cadê? Cadê você, ouvinte legal? Oi, boa tarde.
1: Oi, Dani, boa tarde, sua cheirosa. Aqui é o Jonathan.
0: Oi, Jonathan.
1: O aniversário do meu filho, Jonathan Júnior. Manda um parabéns pra ele aí, sua cheirosa.
0: Tá
1: Toca
0: bom.
1: Toca um lambadão pra ele aí.
0: Tá bom, Sextou. Jonathan.
1: Tá na Gazeta, tá legal.
0: Jonathan, pro filhote dele, Jonathan Júnior, parabéns. Muita saúde pro seu filhote, viu, Jonathan? Deus abençoe, querido. Tendo saúde, tem tudo, muita saúde pro seu filhote. Oi, boa tarde.
2: Boa tarde, Dani Rodrigues, aqui é o Tonhão do Rio dos Peixes. Tá, eu tô mais um lambadão. Do...
0: Lambadão?
2: Bom som.
0: Tá bom. Ixi, lambadão é comigo mesmo. Oi, boa tarde.
3: Boa tarde, Darlene.
0: Boa tarde.
3: Boa sexta-feira.
0: Obrigada.
3: Estou aqui em Rosário Oeste.
0: Adoro Rosário.
3: Trabalho como caseiro, sou Ico, Darlene. Me chamo Ico.
0: Oh, que legal.
3: Estava querendo ouvir um gole a mais.
0: Um gole a mais?
3: Eduardo Costa.
0: Deixa eu colocar aqui, deixa eu anotar.
3: Estou na chácara aqui no Rosário Oeste, caseiro. Estou acabando de fazer isso para um pato ensopado aqui.
0: Bom, hein?
3: Acabado de ensopar para comer o pato ensopado, tem que ouvir um gole a mais Eduardo Costa, né, Dani?
0: Tá bom, Ico,
3: só tem. Porque é sexta-feira, né?
0: Uh-huh.
3: Por favor, Dani.
0: Verdade.
3: Para todos que estão ouvindo.
0: Tá bom, Ico, querido. Tem que ouvir, você tá certo? Tem que ouvir mesmo. Um beijo, Ico. Eu até anotei pra poder não esquecer aqui, pra poder procurar essa música. Porque às vezes vocês pedem algumas, que às vezes eu não acho aqui, aí eu falo pro Topo Gijo, aí ele joga aqui pra eu poder tocar. É assim, tá bom? Oi, boa tarde.
4: Boa tarde, Adele Rodrigues.
0: Boa tarde.
4: Matheus Rosado, do bairro Santa Rosa 2.
0: Matheus, e aí?
4: Amanhã vai ter uma festa junina amanhã.
0: É?
4: Pensei em você, hein?
0: É mesmo?
4: Dançar. Mas vou dançar de mulher, me quebra no meio. Vamos especial do Gustavo Lima aí pra nós, porque tá na Gazeta, tá legal.
0: Vai dançar de mulher? Um beijo, querido.
5: Ô, Darly, boa tarde, minha linda, cheirosa. Hein, Darly, hoje já pode tomar uma, né, Darly?
0: Já pode, ixi, essa senhora.
5: A língua tá seca, parecendo língua de louro.
0: Você tá doido, já pode
5: começar. Pode quebrar um hoje tarde, né, Darly?
0: Já pode começar. Darly,
5: toca uma música pra nós, qualquer um do novo som aí, lambadão do novo som pra nós.
0: Tá
5: ofereço
0: bom.
5: Pra todos que estão ouvindo a Gazeta. Tá na Gazeta, tá legal, Dali.
0: Tá bom, querido. Deixa eu ver o que a Thalita tá falando.
5: Boa sexta-feira pra você, Dali Rodrigues.
0: Obrigada, meu querido. Pra você também. Deixa eu ver o que a Thalita tá falando. 7 de agosto comemorado o Dia Internacional da Cerveja. O dia ocorre anualmente na primeira sexta-feira do mês de agosto e é celebrado em mais de 50 países. Olha a informação que a Thalita passou aqui agora. Ô, Thalita! Hoje é o Dia Internacional da Cerveja. Essa data acontece todo ano na primeira sexta-feira do mês de agosto e é celebrada em mais de 50 países. Então já pode, gente. Nossa Senhora, já tá passando, é da hora de nós tomar uma. Vamos ter que comemorar hoje, Thalita. É, uai. Hoje é dia, então.
6: Boa tarde, boa tarde.
0: Boa tarde.
6: Hoje eu tô aqui na Castelo Branco.
7: Hoje, porque hoje esse caminhão volta pra lá, não volta?
6: Em busca de São Paulo.
0: É mesmo.
6: Andando aqui num tempo de chuva e frio. Aqui na cidade de Ourinhos.
0: Tá em Ourinhos.
6: Em busca da capital da fumaça.
0: É mesmo.
6: Escutando teu programa aqui pelo aplicativo.
0: Que gracinha.
6: Admilson Darcy. Tá na escuta?
0: Tô na escuta, Admilson Darcy. Que gracinha que você tá me ouvindo. Pelo aplicativo na cidade de Ourinhos. Tá chovendo aí, Darcy, aqui tá um sol, menino, que você não tem ideia. Temperatura nesse momento é de 37 graus, mas um sol bonito, daquele brilhando, estalando, entendeu? E você aí na chuva, serração que você falou, né? Chuva, frio, né? Nossa Senhora! Admilson, vou mandar um lambadão, agora vai pra você também então, tá? Vai pra você também, ó. Que é pra você sentir mais ou menos o nosso calorzinho aqui do estado do Mato Grosso. Aí, novo som!

0: Emoção aqui na Gazeta FM, mais um Ligação, tá na Gazeta, tá legal. Quando você some. Oi, boa tarde.
1: Oi, Dai. Oi, boa tarde. Uma ótima sexta-feira pra você.
0: Obrigada.
1: Deus abençoe.
0: Amém,
1: seu final de semana.
0: Amém,
1: que Deus ilumine a sua vida.
0: Amém, Vani.
1: Que esse programa lindo, maravilhoso, que é a Ivani. E eu gostaria de ouvir a música de Simone Mendes. Direitos iguais,
0: direitos
1: para você, para todos os ouvintes. E tá na Gazeta, tá legal.
0: Oi, Vani, essa é boa também, eu gosto, menina. Nossa, eu gosto da Simone Mendes também, Vani. Um beijo, minha linda.
2: Boa tarde, Darlene Rodrigues.
0: Oi, boa tarde.
2: Bairro CPA4, manda um abraço pra galera do Transporte Coletivo. Vitor Hugo, Siqueira, Mário Valdo, Dalila, Rodrigo. Um abraço para o Alessandro Pinto.

0: jogador aí do TPA. Um abraço pra galera do Tech Tintas. Manda uma música pra nós da banda Novo Som aí, Darly. Amor, te amo demais, porque tá na Gazeta, tá legal.
1: Tá bom, sextou, querido. Sextou aqui também. 999-8720-45 pra você participar aqui no programa. Fica à vontade.
2: Boa tarde, Darly.
1: Boa tarde.
2: Aqui é a Meire. Gostaria de mandar um abraço pra minha filha Camila e o meu filho Carlos Henrique. Gostaria que você tocasse aí pra gente uma música do Eduardo Costa. Ainda estou aí. Tá na Gazeta? Tá legal. Sextou, Darly.
1: Sextou aqui também, minha linda. Um beijo, Meire. Tem uma galera comigo hoje aqui no programa. Eu vou pedir a compreensão de vocês que eu preciso sair. Esse programa nem começa, eu já tenho que sair. Mas é rapidinho, vamos faturar e eu já venho com mais música já já. O Nemat abre matrícula direta em 10 cidades com início das aulas em agosto. A Unemat abriu matrícula direta para 874 vagas distribuídas em 40 cursos de graduação presenciais em 10 municípios do estado. Os candidatos interessados deverão comparecer presencialmente à Supervisão de Apoio Acadêmico, o SAAR, do campus, onde o curso é ofertado entre os dias 10 e 14 de agosto. Além das vagas imediatas, a universidade também abriu cadastro reserva para 3 cursos. O período letivo terá início na segunda-feira, dia 10 de agosto. Os matriculados iniciarão as aulas imediatamente depois da matrícula. A homologação das matrículas e a divulgação da lista estão previstas para dia 18 de agosto. 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
1: Gazeta 1:32.
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1: Muito bem, tá começando mais uma edição do nosso Tira-Teima aqui na Gazeta. Bruni Barreto, Texera 37, a música 1, Clariô, Xande, de Pilares, a música 2. Novo Sozinho, Gustavo Mioto, a música 3. Você vai escolher agora aquela que você gosta mais. A mais pedida eu toco de novo. E vale rodízio de pizza pra você e pro seu acompanhante.

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1: Mais um tiroteima, gente. 999-8720-45 é nesse WhatsApp. Manda aqui agora seu nome, o nome do bairro e a música que você gosta das três que eu toquei, tá? Tem rodízio na Casa da Pizza pra você e pro seu acompanhante. Gustavo Mioto, Xande de Pilares ou Bruno e Barreto?
0: Gustavo Mioto, senhoras e senhores.
2: Murilo Ruf, senhoras e senhores.
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4: 10 minutos para as duas, resultado de mais um tira-teima. 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A música vencedora de mais um tira-teima aqui na Gazeta, gente. Gustavo Mioto, Murilo Rufi, novo sozinho.

0: tá legal. Ligação aqui na Gazeta FM até logo mais às 3 da tarde. Tá aí o Murilo Huff com o Gustavo Mioto, vencedora de mais um Tira-Tema. Boa tarde.
1: Boa tarde, tudo bem? Geraldo da GM.
0: Oi, Geraldo, e aí? Tudo bem, querido?
1: Gostaria de ouvir a música da Zezé de Camargo e Luciano.
0: Zezé e Luciano.
1: Ser amado.
0: Tá bom, boa.
1: Ofereço para todos os ouvintes da Rádio Gazeta. Obrigada.
0: Eu que agradeço.
2: Alô, boa tarde.
0: Boa tarde.
2: Estamos aqui na cidade mais calorosa do Brasil.
0: Verdade.
2: Ouvindo aquela voz mais suave do planeta.
0: Oh, que gracinha. Darlene,
2: sua cheirosa.
0: Eu, a própria.
2: É que é o Carlinho, do proprietário da pastelaria Quero Mais. Você sumiu, hein?
0: É,
2: aqui
0: Carlinhos.
2: Da Praça Lencastre.
0: É, Carlinhos.
2: Mandou uma música aí. Qualquer um dos lambadão que você for tocar aí agora.
0: Tá bom,
2: eu
0: querido.
2: Eu agradeço para meus funcionários, meus colaboradores, né?
0: Uhum.
2: A Júlia, o famoso careca, nosso pasteleiro, Benedito. Todas ali. Gostam muito de ouvir o seu programa.
0: Oh, que coisa boa.
2: Porque tá na Gazeta, tá legal, só cheirosa.
0: Um beijo, Carlinhos. Nossa, Carlinhos, faz um tempo que eu não vou no centro aí, nessa região aí. Aí em frente à prefeitura, né? Nossa, eu passo aí, as meninas... Às vezes eu tô passando, já aconteceu outras vezes, né? Um dia eu fui numa ótica ali, passando ali, as meninas me chamaram. Darlene, vem comer pastel aqui! Aí eu tava em plena Monjaro, tava tomando a Monjaro, não pude comer o pastel nesse dia. Mas eu quero mandar um beijão pra vocês todos aí da pastelaria, o pasteleiro, pra todo mundo, as meninas aí que atendem, viu, Carlindo? Na pastelaria, em frente à prefeitura, no centro ali, quem é que sabe a pastelaria que eu tô falando? Pensa num pastel bom, gente, nossa senhora! É aquele pastel que você come, não tem gosto de gordura, não tem gosto de fritura, é levezinho, você pode comer tranquilo, não passa mal depois. Nossa, mas eu tô com saudade, hein? Não tem delivery, não tem iFood, não, Carlindo? Sem querer fazer propaganda pro iFood, uma hora dessa você podia mandar um pra nós aqui na Gazeta, né? Aqui nós somos mais ou menos 5, tem que mandar uns 5 pastel aqui. O meu, Carlindo, é de queijo. Eu cantei o pastel pro Carlinho. Manda um pastel pra nós aqui, hora dessa, Carlinho. Não, o pastel dele é bom demais. Nossa senhora. Um beijo todo o pessoal da pastelaria, então, no centro aí na Rua das Óticas, viu, gente? Oi, boa tarde.
3: Boa tarde, Darlene. É Nina, da Casa de Carne Copacabana.
0: Ô, Nina, como você tá, Nina?
3: Hoje eu gostaria que você mandasse um grande abraço pra minha sobrinha Jennifer, que está de aniversário hoje.
0: É mesmo?
3: E tá na Gazeta, tá legal.
0: A Nina, uma querida da Casa de Carne Copacabana, irmã do Chico. Parabéns pra Jennifer, Nina. Receba o nosso beijo daqui da Gazeta, minha linda.
4: Oi, boa tarde. Boa tarde, sou Helena aqui da lavanderia do Poço Mateus.
0: Tudo bem, minha linda?
4: Passando roupa aqui no 12 ouvindo o seu programa.
0: Oh, que coisa boa.
4: Não perco um dia sequer.
0: Oh, que graça.
4: Manda uma música bem bonita aí pra mim. Nando Moreno, submisso a você. Ofereça a todos que estiver ouvindo. Tá na Gazeta, tá legal. Sextou, Darlene.
0: Sextou, Helena, minha linda, na lavanderia, no São Mateus. Um beijo, minha linda. Boa lida pra você aí com a passação de roupa aí, viu? Obrigado pela sua companhia todo dia aqui. Eu fico muito feliz de saber que você tá comigo todos os dias, viu? Obrigado pela sua alegria aqui. Oi, boa tarde.
5: Bom dia, boa tarde, boa noite, minha amiga Darlene Rodrigues. Como é que tá?
0: Tudo bem?
5: Tudo certo?
0: Bem
5: tudo
0: demais.
5: Na paz de Deus.
0: Graças a Deus.
5: Manda um pagodinho pra nós.
0: Mando.
5: Sorriso maroto.
0: Tá bom.
5: Tudo de bom, Tocuti. Fica com Deus. Tchau e obrigado.
0: De nada, Manuel, querido. Vicente. Eu que agradeço. Oi, boa tarde.
6: Boa tarde, Darlene.
0: Boa tarde.
6: Aqui é o Maico.
0: Ô, Maico.
6: Lambadão pra agitar essa sexta-feira.
0: Lambadão.
6: Esse calorão brabo de
0: tá
6: Cuiabá.
0: Bom. Deixa comigo.
6: Tá na Gazeta. Você já sabe, né? Sextou, tá legal.
0: Tá legal. Deixa comigo.
7: Boa tarde, Darlene.
0: Boa tarde.
7: Quem tá falando é o Bruno Diniz.
0: Ô,
7: diretamente
0: Bruno,
7: do mercado
0: tá?
7: Super Tanque do Novo Paraíso.
0: Certo.
7: Gostaria de pedir uma música aí, Vivendo Aqui no Mato, oferecer pra toda a galera aí do Mercado Supertão aí.
0: Beleza.
7: Tá na Gazeta? Tá legal.
0: Tá aí, pessoal do Mercado.

supermercado Super Time. Um beijo a todos. Eu tô aqui com uma música no jeito aqui, que é a do Zezé de Camargo. Mas o pessoal pediu um pagodinho aí agora, não pediram um pagodinho? E deixa eu ver como é que eu tô de tempo pra tocar as duas logo. Oh, vou tocar um pagodinho pra quem pediu aí um pagodinho. Essa daqui é boa demais da conta, aumenta!

0: Mara, aqui na Gazeta FM, Zezé de Camargo.
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0: 2:05 Ótima tarde para você, ouvinte legal. Obrigado pela companhia, onde quer que você esteja. Então, quem tá na rua mesmo? Eu vou conferir aqui quem tá na rua. Não é o João Paulo, não é o Babi, pelo que eu tô olhando aqui. Vou procurar saber quem tá na rua e já chamo. 2:05
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4: Muito boa tarde, minha querida amiga Darlene Rodrigues. Boa tarde também para você que continua ligado na Gazeta FM. E eu já estou de volta aqui na Todimo da Carmino de Campos com meu amigo Jeremias. Jeremias, muito boa tarde.
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4: 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Bom, vou ficando por aqui. Um abraço para você que está ligado na Gazeta FM. Eu fecho com o Jeremias aqui, ó.
5: Tá na Gazeta?
4: Tá legal.
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3: Gazeta FM 12:14, boa tarde. A música do dia hoje, Lucas e Igor, Flash.
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5: O nome dela é Flash, hein?

0: que moda, nossa, que derramada essa.
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0: É a música do dia. Eu gosto assim de música com letra, sabe?
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0: Quem tá comigo na ligação, boa tarde. Oi, boa tarde.
3: Eu também ofereço para todos os meus amigos do Copacabana, do Açougue Copacabana. Maria Eduarda, Nina, Yasmin, meu amigo Café, meu amigo Bisteca e seu Francisco.
0: Um beijo, minha linda, para todos aí então, viu? Obrigado pela audiência.
4: É, valeu. Manda uma música para nós aí, comunicação visual. Tá eu e Gilson aqui. Manda uma música aí do Nando Moreno para nós.
0: Beleza, deixa comigo. Oi, quem tá comigo? Boa tarde. Amor.
5: Ô, Dário, manda aquela música pra nós, muito de coração, Zé Felipe, meu amigo Zé Felipe, manda pra nós aí, obrigado.
0: Beleza! 999-87-2045, oi, boa tarde.
6: Fala, Darlene, sua cheirosa. Matheus Santana, motorista de aplicativo.
0: Fala, Matheus, e aí, Matheus?
6: Manda um alô pra galera da rodagem aí, Darlene.
0: Opa!
6: E manda aquela morena do baguncinha pra animar nosso sextou.
0: Beleza.
6: Tá na gazeta, tá legal, Darlene?
0: Tá bom, querido.
6: Ontem não tava online aí, hoje nós tá contigo.
0: Aí sim, eu que agradeço sempre. Beijão pra você, bom trabalho. Oi, boa tarde.
7: Fala, cheirosa, boa tarde, aqui
0: tudo
7: é o Ademir.
0: Ô, Ademir.
7: Tô trabalhando numa obra aqui em Ilhéus, na Bahia, e curtindo a Gazeta.
0: Verdade.
7: Tá na Gazeta? Tá
0: legal. Que gracinha, o Ademir, ele tem o sotaque de lá da Bahia, curtindo a Gazeta. Um beijo, Ademir, querido, curtindo a gente pelo aplicativo, você vê que legal ter o aplicativo, né? Rádios Rede Gazeta MT, você escuta a gente em qualquer lugar que você tiver. Ademir, ó, beijão pra você, querido.

0: Oi, boa tarde, Dali. Aqui é a Valdenir, aqui.
1: Oi, Valdenir. Como é que você tá?
0: Eu gostaria de mandar um abraço pra todos aqui do Júlio Milha.
1: Certo.
0: Meus colegas aqui do Júlio Milha, que estão todos trabalhando. Para meu marido, que está trabalhando também. Para meus filhos, minhas filhas. Para todos, Dali. Eu gostaria de você mandar sua música do Amado Batista e qualquer uma daquele lindão, Dali.
1: Tá bom, Valdenir.
0: Porque tá na Gazeta.
1: Tá legal,
0: tá
1: minha linda. Isso aí. Um beijo, Valdenira. Obrigada pela companhia de vocês aí, minha linda. Oi, boa tarde.
2: Muito boa tarde, Darley. Boa tarde aos ouvintes ligados na Gazeta.
1: Boa tarde.
2: André Paris de Campo Verde.
1: Ô, André, como é que você tá?
2: Estamos saindo aqui do Mimoso.
1: É?
2: Vamos lá no tal do Jangada fazer mais um carregamento.
1: Certo.
2: Comer um peixinho frito aqui no restaurante Mimoso.
1: Essa hora?
2: Dia caseira da hora, hein? Recomendo.
1: Vai comer tarde hoje.
2: Estamos aqui ligados curtindo a Gazeta. Tá na Gazeta? Tá legal.
1: Beijão pra você, André. Vai almoçar tarde? Hoje vai comer esse peixe tarde? Ou você já almoçou e ele é só lanche da tarde? Beijo pra você, viu, André? Obrigada pela companhia. Valdenira, que pediu Amado Batista.

0: Batista e Gustavo Lima na Gazeta FM. Alucinação é o nome da música.
1: Grande Gustavo Lima, meu amigo, tudo bem?
2: Obrigado, Marta.
1: Que honra ter você aqui.
2: Que alegria estar com você.
0: Nova lei criminaliza conteúdos sexuais de crianças e adolescentes gerados por inteligência artificial. 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Uma nova legislação atualizou o ECA, Estatuto da Criança e do Adolescente, tornou crime simular a participação de crianças e adolescentes em material sexual gerado por montagem, por adulteração ou deepfaking.

0: inclusive com os de inteligência artificial, de acordo com o texto que foi publicado hoje no Diário Oficial da União. Serão punidos quem criar, quem hospedar em seu site ou fórum ou acessar o conteúdo. Ainda agentes policiais ficam autorizados a realizar uma ronda virtual de segurança eletrônica para coleta de arquivos disponibilizados em ambientes digitais públicos, como fóruns, canais e redes sociais. A nova norma também endurece a legislação ao classificar como hediondos os crimes mais graves relacionados à exploração de crianças e adolescentes, amplia as punições para organizações criminosas voltadas para esses delitos e estende-se aos condenados sanções como perda de cargo público, incapacidade para exercício do poder familiar. A lei garante atendimento psicológico e psicossocial contínuo às vítimas e determina que condenados a redes de exploração sexual arquem integralmente com os custos do tratamento, incluindo, inclusive, ressarcimento. Olha aí, nova lei criminaliza conteúdos sexuais de crianças e adolescentes gerados, inclusive, por IA. 2h24. 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
12: Gazeta FM 12:32 está na hora, gente! Mais um Segura Peão chegando agora, hora boa! Vem, João Paulo e Daniel, vem Michel Teló agora aqui na Gazeta e o Danilo e Davi!

Alô, meus amigos da Gazeta FM, tem um mal que está presente neste país brasileiro, é o tal da inadimplência que aproveitam os caloteiros, já não pagam mais ninguém, dizem que não tem dinheiro, muitos caloteiros têm dinheiro em banco estrangeiro, segura, pião!

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1: Gazeta FM, 10 minutos para as 3.

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0: Gazeta tá legal, alô galera, salve, salve Cuiabá, por aqui John Szymanski no microfone, o Topo Gigi mandando bala na programação. E você ouvinte legal do outro lado, a nossa principal atração das tardes aqui, muito obrigado, hein, tamo junto até as 7 da noite.
1: Você acha que já ouviu tudo?

Fala, Gazeta, tá legal? Conferindo aqui no primeiro bloco do Conexão, Te Amar é Meu Talento, Fred e Fabrício. Pensamentos Intrusivos, Thiaguinho, Sex Chick, Evigueira, Eikan. Alô, você, agora 3h18. Grande tarde de sexta-feira, hoje 7 de agosto de 2026. Calorão em Cuiabá. E a galera conferindo aqui no Conexão, sucessos, lançamentos, flashbacks. Música boa rolando, a sua participação aqui pelo nosso WhatsApp 998720045. Seu alô, seu áudio, seu toque de boa tarde. Hoje temos promoção aqui também pelo nosso outro WhatsApp, hein? 998721010, 998721010. É a promoção do Dia dos Pais aí no Domingão chegando. E por aqui, a Gazeta FM presenteando você com um voucher de R$200 em compras na Multifer Máquinas, Ferragens e Ferramentas, hein? 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

0: com a palavra pai, o seu nome completo e o seu bairro para concorrerem. Aquele abraço aí a todos os pais, todos os guerreiros. Muitas felicidades, alegrias. Saúde, né? Acima de tudo para nós. E é isso aí. Vamos juntos, galera. John Chimansky aqui, você ouvinte legal do outro lado. Muito obrigado. Sextou com S de saldo bancário positivo na conta. Ah, tá positivo ou tá negativo? É. Ultimamente aí o dinheiro entra na conta e já sai, né? Pois é, rapaz. Tem que pagar aquelas faturas de cartão de crédito, né? É isso aí. Mas vamos lá, você, uma ótima sexta-feira, fim de semana maravilhoso. Com muita festa boa, muita saúde, muitas alegrias. Só lembrando a você, hoje é Dia Internacional da Cerveja. A cerveja tem data comemorativa e é hoje, Dia Internacional da Cerveja, hein? Parabéns pra cerveja! É. Mais tarde, aquela canela de pedreiro, né, galera? Pra comemorar o Dia Internacional da Cerveja, que é hoje. Vamos falar da Copa do Brasil e do Brasileirão. Vamos lá! As oitavas de final da Copa do Brasil foram encerradas nesta quinta-feira com duas partidas de volta. Corinthians e Vitória conseguiram vencer seus adversários, mas tiveram destinos diferentes. Enquanto o Timão bateu o Inter por 2-1, mas acabou eliminado pelo placar agregado, o Vitória goleou o Atlético Paranaense por 4-0 e avança às quartas de final. Com os resultados de ontem, foram definidos os 8 classificados para a próxima fase: Internacional, Vitória, Santos, Atlético Mineiro, Palmeiras, Vasco, Cruzeiro e Grêmio. O sorteio dos confrontos será realizado na próxima terça-feira na sede da CBF no Rio de Janeiro. As partidas das quartas estão previstas para ocorrer entre 26 de agosto e 3 de setembro. E a 22ª rodada do Brasileirão acontece neste fim de semana. Amanhã, 15 horas, temos Grêmio e São Paulo. Às 17h30, Remo e Atlético Mineiro, Corinthians e Chapecoense se enfrentam às 19h30 e às 20 horas, Botafogo e Fluminense. No domingão, às 10 horas, Cruzeiro e Mirassol, às 15 horas, Bahia e Vasco e Palmeiras e Internacional. Às 17h30 do domingo, tem Santos e Atlético Paranaense e Bragantino e Corinthians. Na última partida, às 18h30, Flamengo e Vitória, isto no domingo, hein? O futebol em destaque por aqui, show de bola, com a redação da Thalita Rocha para mais um Gazeta
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0: 37 graus em Cuiabá.

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2: 3h29.
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2: Tá na Gazeta, tá legal? Senhoras e senhores, hoje é sexta-feira, clima de balada, clima de fim de semana. Então hoje nós trazemos aqui pra você, é um presentão aí para os fãs do Luidino Celestino de Agostino, o lendário DJ, produtor musical e cantor italiano, nascido em Turim. Ele é amplamente reconhecido como um dos maiores ícones da música eletrônica, especialmente dos gêneros Eurodance e Italodance dos anos 1990 e 2000. Antes do sucesso nas pistas, Didi D'Agostino trabalhou como vendedor ambulante para se sustentar. Começou a discotecar profissionalmente em meados da década de 1980. Ficou conhecido como criador do subgênero progressivo mediterrâneo, hein? E entre o final dos anos 1990 e início dos anos 2000, ele emplacou uma sequência de hits globais históricos como The Riddle, Another Way I'll Fly With You. Senhoras e senhores, hora de dançar e tirar o pé do chão aqui na Gazeta FM.
8: Todo mundo aqui vai dançar.
2: Vem aí, Didi.

0: D'Agostino, é o cara que revolucionou a dance music lá no finalzinho da década de 90, início dos anos 2000. Fez a transição da Eurodance para a música eletrônica. Didi D'Agostino com The Riddle, Another Way I'll Fly With You, detonando aqui três dos seus maiores sucessos na Gazeta FM, aqui na Super Sequência. Tá na Gazeta, tá legal. Daqui a pouco aqui as participações, os áudios, os toques da galera aqui pelo nosso WhatsApp, 9987-2045. A você, excelente fim de tarde aí em casa, na boa, no ar-condicionado. Tá no ar-condicionado aí? Hã? É, não tem jeito não com esse calorão de 37 graus, hein? Pois é.
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0: Alô, você com o carro, com o ar ligado aí, no 12, né? Muito bem. Galera da rodagem, aquele abraço. Você no trabalho, no rala na batalha, falta pouco, meu amigo. Ou não, não, falta muito, né? 3h43 ainda? Não te afobareis. Como diz o nosso amigo Admilson, lá da eletrônica, né? Alô, você no comércio, de um modo geral, ligado na Gazeta FM, boas vendas aí a você, o seu comércio ligado aqui com a primeira. É, e nós temos aqui a promoção Dia dos Pais Gazeta FM, tá bom? 9987-2110. 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

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Serviços de saúde, exame de vista, exames laboratoriais, mamografia, vacinação infantil, orientação jurídica, renegociações de débitos de luz, IPTU, alistamento militar, cartão integração MTU e muitos outros. 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
2: E estão definidos os 8 classificados para as quartas de final da Copa do Brasil 2026. Internacional e Vitória ficaram com as duas últimas vagas, após eliminarem Corinthians e Atlético Paranaense, respectivamente. Eles se juntam a Atlético Mineiro, Santos, Palmeiras, Grêmio, Cruzeiro e Vasco na briga pelo título. O sorteio, que definirá os confrontos das quartas de final, será realizado na próxima terça-feira, às 11 da manhã, na sede da CBF, no Rio de Janeiro. Além dos duelos, também serão definidos os mandos de campo e todo o chaveamento até a grande final. Uma novidade é que, a partir das quartas de final, a competição passará a utilizar o impedimento semiautomático.
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5: 37 graus.
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1: Sim, ó.

0: Muito bem, tá na Gazeta, tá legal. Mil adjetivos, Kleber e Cauã, relembrando a cantora alemã Sandra Hi. Boa. Tá na Gazeta, tá legal. Sextou, 7 de agosto, hein, galera? Esqueci aqui de parabenizar você. Faz aniversário hoje, parabéns. Muita saúde acima de tudo, muitas felicidades, alegrias. Você ficando mais experiente hoje, né? Muito bem. Hoje tem festa, então. É isso aí. E o nosso amigo, com aquela tosse hoje, tem que tomar uma pra curar, né, meu amigo?
1: Eu tô querendo tomar uma hoje, mas eu tenho que... Não sei esse trem. Vai ter que sarar na marra hoje.
0: É.
1: Porque segunda-feira eu vou fazer exame, acho que eu vou tomar uma hoje.
0: Muito bem.
2: Um espetaculoso, maravilhoso suco da confusão.
0: É. É dia do suco da confusão hoje, muito bem. 9987-2045, vamos falar com a galera. Nossa amiga Leila, lá do Santa Isabel. É, não dá mais pra morar aqui. Todo dia você quer quebrar a semana pra ver se refresca, diz ela. Pois é. Muito bem. Nosso amigo Adriano Dias. Ó o flashback aí, galera. Ó o Didi D'Agostino. Um abraço aí. Adriano Dias conosco. Aquele abraço, tudo de bom. Oi.
3: Sou de Jardim Colorado, que mora em Cuiabá. Toca aí pra nós, é... Prefácio de Jadson Jadson.
0: Essa é muito boa, hein? Prefácio do Jadson Jadson. Vamos ver a possibilidade aqui. Um abraço, Eduardo. Diz aí, tá na Gazeta.
3: E tá na Gazeta, tá legal!
0: Aê! Muito bem! Tá na Gazeta, tá legal. Tamo aqui, galera. Mais participações aqui. Falando com a galera,
4: aqui
0: oi.
4: É David Cabelo aqui do São Flor de Lis. Tô nativo, hein?
0: David Cabelo.
4: Voltei de volta com som.
0: Certo.
4: Eu fiquei um mês e meio sem som aí. E sem escutar vocês da Gazeta aí. Tô nativo de volta. Isso. Graças a Deus, hein?
0: Amém.
4: Muito ruim ficar sem som, hein?
0: É verdade.
4: E aqui em casa é 24/48 ligado na Gazeta.
0: Aí.
4: Um abraço, John. Tá na Gazeta, tá legal. Um
0: abraço, David Cabelo. Um abraço, meu querido. Lá do ateliê... É Decor Home. É isso aí. David Cabelo. Talentosíssimo aí na costura, etc, né? Muito bem. Tamo junto. Mais um aqui conosco, vamos lá.
5: Boa tarde, aqui é o Ronaldo do São João do Rei. Quero mandar um alô pro Enzo, o mais dengoso de São João do Rei.
0: Certo.
5: Também quero mandar um alô pra Bia Cheirosa. Toca uma música aí pra gente. Amado Batista, Folha Seca, tá na Gazeta!
0: Tá na Gazeta! Valeu!
6: Boa tarde, amigo John. Manda meus parabéns para o Wellington Araújo. Professora Cláudia da BGE, tá na Gazeta? Tá legal.
0: Parabéns! Alô, Conrado, ótima sexta-feira aí. Tiago, Leandro, todo mundo na audiência lá, no Novo Paraíso. O nosso amigo Igor Antônio também, Igor Cowboy agora, né? Um chapéu de cowboy e tudo. Beleza. Quem mais conosco aí?
7: Boa tarde, meu querido. Sou eu, Cristiano Mota, aqui de Várzea Grande. Sextou, bebê. Quem fez, fez. Quem não fez, já era.
0: É isso aí. Sextou, bebê. Um abraço, querida. É, mas é verdade, né? 4 e 4, agora quem fez, fez. Quem não fez, só segunda-feira. Tamo junto, galera. Aqui na primeira, diversão, alegria, música boa, as participações da galera. Bom fim de tarde pra você. Vem cá, diz aí agora comigo, vamos lá.
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2: 4:12.

0: Lucas Igor. 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Flash. A música do dia de volta a qualquer momento aqui. Conexão Gazeta. Ao longo da programação aqui da Gazeta FM. Muito bem. Daqui a pouco nós temos o Tirateima. Deixa eu já dar uma olhada aqui o que temos no Tirateima daqui a pouco aqui. Você concorrendo daqui a pouco a rodízios da Casa da Pizza, hein? É. Já já no Tirateima aqui da Gazeta FM. Muito bem. É... Lembrando, logo mais às 5, o time da Gazeta, a nossa parada das campeãs, às 6, o Gazeta Cowboy.
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0: Vamos tocar aí os clássicos da música sertaneja, os lançamentos também, os novos hits do sertanejo. É modão de qualidade no Gazeta Cowboy, nosso início de noite de sexta-feira, muito mais animado aqui.

0: 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Muito bem. Vamos falar com a galera, vamos lá. A nossa amiga Margarete, Margarete na estrada nesse momento. A Margarete dirige caminhão, é caminhoneira. Vamos lá, oi querida.
1: Olá, boa tarde John, tudo bem? Tudo certo? Margarete. a gente tá chegando aqui na jangada. Nossa, ai que calor. E tamo aqui ligado na Gazeta.
0: Valeu. Já chegando aí em jangada nesse momento aí a Margarete. Hoje teve peixada, né? Tô vendo aqui a foto, né? Que peixada maravilhosa, hein? Deu água na boca agora, hein? Alô, André Paris! Acelerando aí! Tamo junto, galera! Correndo sentado de joelho dobrado, com vidro fechado para não desmanchar o penteado e não passar calor. É isso aí.
2: Boa tarde, meu amigo John, irmãozinho do Transporte Coletivo. Manda logo nosso amigo bebê aí, Marivaldo. Esse é mais aquele sertanejo para nós. Tá na Gazeta, tá legal. Tchau, obrigado.
0: Tchau, obrigado. Tamo junto aí. Muito bem. Vamos lá, o pessoal da rodagem.
3: Alô, John. Boa tarde. Aqui quem fala é Luiz Oliveira do Cristo Rei Vazegrande, motorista por aplicativo.
0: O Luizão.
3: Coloca aquela música. Ei, esse é o.
0: Essa é boa.
3: É, eu ofereço a todos os ouvintes, meu parceiro Samuel lá do Terra Nova, condomínio Ágata. Tá na Gazeta, tá legal.
0: Valeu, essa é boa, hein, meu amigo, do Ottoman. Isso aí é lá dos anos 70, né? D-A-S-O. É, D-A-S-O. Maravilha. Vamos verificando aqui as possibilidades, né? Vamos lá, oi!
4: Boa tarde, Josimar Siqueira Nativa aqui de volta de férias com saldo negativo na conta, positivo. Mas toma por cá, acelerando com os dois pés, positivo. Dá um alô pra galera do busão aí, dos app, todos ouvindo, tá ligado na Gazeta? E tá na Gazeta, tá legal. Mais tarde, Canela de Pedreiro.
0: Isso, positiva. Positiva. Tchau, obrigado! O amigo retornou das férias aí. É liso, né? Saldo bancário negativo na conta, pois é. Esse é o problema das férias, né? Muito bem. Diz aí, Vitor Hugo.
5: Boa tarde, Josimar. Vitor Hugo por cá. Manda abraço pra nós em Siqueira, Marovaldo, pro Zé Roberto, pro Armando, pro Ezequiel, Gilmar, Elias, minha mãe Chica Tijucal, pro Zé Pepe Estorovás, Cabeção Latão, pros enfermeiros lá da Hiperbarca Santa Rosa, Antônio, Janaína. E manda pra nós um voyage aí, tá na Gazeta, tá legal, tudo de bom!
0: Tudo de bom, tamo junto aí, muito bem! A nossa amiga Rose, Rosemeire, lá do Jardim Brasil, calorão, diz ela aí. E também a nossa amiga Nilza Barros, pode cantar com Kleber e Cauã. Nós fazemos de tudo pra não beber, mas o calor não colabora, é verdade, né, verdade. E tem jeito com esse calor aí? Pois é. Vamos lá. Vou te contar o seguinte agora. Vamos lá, não peguei a notícia, vou pegar aqui. Escola Rural em Campo Verde conquista a maior nota do IDEB em Mato Grosso. Uma escola rural a 36 quilômetros da zona urbana de Campo Verde, a Escola Municipal Paraíso atingiu a nota 8,3 no Índice de Desenvolvimento da Educação Básica IDEB 2025 nos anos iniciais do ensino fundamental. O resultado coloca a unidade no topo do ranking estadual do Ministério da Educação, superando todas as outras 659 escolas avaliadas em Mato Grosso. O feito quebra a ideia

0: de que o ensino de ponta se restringe às maiores cidades ou aos centros dos municípios. A marca da escola do campo contrasta com a média geral de Mato Grosso, que ficou em 6,05 no ciclo de 2025. Os dados do IDEB expõem uma forte disparidade no desempenho da educação pública mato-grossense. Enquanto a Escola Municipal Paraíso lidera com 8,3, a pontuação na outra ponta do ranking cai para a casa dos 3 pontos, hein? Na comparação entre a melhor e a menor nota registrada no estado, a diferença chega a 4,5 pontos. Quando observadas as redes de ensino, o desempenho municipal se sobressaiu na média estadual. Muito bem, com a redação da Thalita Rocha.
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0: Maravilha, hora do Tira Teima aqui na Gazeta FM, 99872045. Você manda mensagem pra nós aqui com o seu nome completo, o seu bairro, indicando também a sua preferida, música 1, 2 ou 3. A 1 é New Religion, Faithless, Bibi Rexha. A 2, Displicente, Rei Vaqueiro, Wesley Safadão. E a 3, Alucinação, Gustavo Lima, junto com o Amado Batista. É a 3, hein? A escolhida pela maioria toca de novo. E você concorrendo aqui aos dois rodízios da Casa da Pizza, General Melo, Beira Rio ou Avenida das Torres. O sorteado escolhe uma das unidades da Casa da Pizza. Tá valendo!

0: consentimento. Displicente. Conta essa história pra nós, pai.
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0: Fred e Gustavo Lima, meu amigo. Tudo bem?
1: Obrigado, amado.
0: Que honra ter você aqui.
1: Que alegria estar com você, querido.
2: Tá na Gazeta, tá legal, alucinação, encontro de feras, de monstros da música brasileira, Gustavo Lima, Amado Batista, Displicente, Rei Vaqueiro, Wesley, Safadão, New Religion, Bibi Rexha, Faithless, páreo duro aqui no Tiratema de hoje, né? Muito bem. Daqui a pouco teremos aqui a mais votada tocando novamente, você concorrendo a dois rodízios da Casa da Pizza, é você. Mais um acompanhante à sua escolha no rodízio da Casa da Pizza. Boa sorte!
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2: Muito bem, tá na Gazeta, tá legal! Só lembrando a você mais uma vez aqui, daqui a pouco... Daqui a pouco temos aqui o... É daqui a pouco ou é agora, hein? Muito bem! É agora! Não, é daqui a pouco, né? Daqui a pouco. Tá certo, muito bem. Você mandando mensagem 9987-2110 com a palavra pai, o seu nome completo e o seu bairro. Palavra pai, nome completo e bairro. Concorrendo aqui na Gazeta FM na promoção do Dia dos Pais, hein? Há um voucher de R$200 em compras na Multifer, máquinas, ferragens e ferramentas. Boa sorte aí, galera. Voltaremos já, tá na Gazeta, tá legal!
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8: Vamos lá, galera que participou aqui do Tirateima, muito obrigado pela sua mensagem, valeu. E saindo agora, dois rodízios da Casa da Pizza, General Melo, Beira Rio ou Avenida das Torres. Quem vai escolher uma das unidades da Casa da Pizza com acompanhante é Cibele Diniz, do bairro Souza Lima. Parabéns! Cibele Diniz, do bairro Souza Lima, 9260, final 83, faturando aqui no Tirateima. Iberexa Faithless New Religion, Displicente Rei Vaqueiro Wesley Safadão, Alucinação Gustavo Lima Amado Batista, disputadíssimo esse tira-tema de hoje, mas a campeã já tá chegando, ó. Yeah!

0: Fechando a Conexão Gazeta de hoje com o Queen. I was born to love you.
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0: Eu nasci pra te amar. Boa, boa, boa. Fechando com chave de ouro. Com a lendária banda Queen por aqui. Bom, e agora sim, temos aqui o ganhador da promoção aqui na Gazeta FM. Você que participou aqui na Gazeta FM conosco, muito bem. 99872110. Mandando mensagem aqui com a palavra pai, o seu nome completo e seu bairro. Fique ligado então agora aqui. Nosso sistema hoje aqui, rapaz, está daquele jeito aqui, né? Mas vamos ver se a gente consegue agora aqui o nome do ganhador aí. Você que mandou mensagem para nós. Aquele voucher de R$200 da Multifer. 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Então vamos lá, galera. Será que é você que mandou mensagem aí? Será? Então vamos ver agora. Quem fatura é Claudevan Fernandes, do São Gonçalo. Claudevan Fernandes, do São Gonçalo, 9205, final 58, agora sim. Tava pesada a nossa máquina aqui, quase que eu não consigo acesso aqui ao nome do ganhador, né? Pois é. Acho que é um bug de sistema aqui, né? Então, nossos parabéns aí ao Claudevan Fernandes, da Coab São Gonçalo, 9205, final 58. E feliz Dia dos Pais aí também pro Claudevan, para todos os papais, todos os guerreiros, pelo Dia dos Pais aí no domingão, tá bom? E obrigado pelo carinho, pela audiência, pelas participações. Daqui a pouco temos aqui a nossa parada das melhores, 5 e 5.
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0: 35 graus.
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4: Tá na Gazeta, tá legal. Agora 5h13. Vem aí o time da Gazeta. Melhor escalação do seu rádio.
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4: Ed Brito e Samuel. Toda mulher, começando bem aqui a nossa parada. Bom fim de tarde, sextou, galera.

0: agora 5h22.
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1: Thales Lessa, Diego e Vitor Hugo.
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1: E aí galera, que pena! Moda de Thales Lessa, Diego e Vitor Hugo aqui. Pena que você já namora Marcos e Belucci. Aí a roça vence Michel Teló, toda mulher lá em cima com a dupla Ed Brito e Samuel. Estamos aqui, show de bola, show de música boa, time campeão. Até às 6, só sucessos pra você aqui na Gazeta FM. Tem Maiara e Maraísa daqui a pouco, Geninho, Marina Fagundes. Tem Zezé de Camargo, tem Banda Novo Som, tem Lambadão aqui também. Menos é mais, Gustavo Lima, Simone Mendes, tem você, ouvinte legal do outro lado.
2: Aô, potência!
1: Tá na Gazeta, tá legal, sextou, tamo junto! 5:27!
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10: 5h35.
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Existe uma teoria que se chama 90-10, onde uma pessoa tem 90% daquilo que você procura em alguém, só que você foca naqueles 10% que falta. Aí você sai pra rua, se aventura, e realmente você encontra aqueles 10%, mas não se deu conta que perdeu os 90%.

0: Nota 6.
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0: Mariana Fagundes!
1: 20 minutos para as 6.
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0: Banda Novo Som por aqui na Gazeta FM, de Cuiabá para o Brasil.
1: Brasil!
0: O Lavadão, o ritmo que a galera gosta, também aqui no time Gaivota. Irmão da Lua, amigo das estrelas, Zezé de Camargo, peão todo tatuado, Geninho, Marina Fagundes lá em cima, Maiara e Maraíza, 9010. Logo mais o Gazeta Cowboy, o melhor da música sertaneja aqui na Gazeta FM.
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0: Sextou, galera, desde já, uma noite tranquila, maravilhosa, cheia de saúde, de paz. Festa boa também e tamo junto,

0: nosso repórter com as últimas do esporte.
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2: E pelo futebol europeu, Vini Júnior seguirá no Real Madrid por muitos anos. O clube espanhol anunciou a renovação de contrato do atacante brasileiro até junho de 2032, encerrando uma longa negociação que se arrastava nos últimos meses. O novo vínculo garante a permanência de um dos principais jogadores do elenco e afasta, pelo menos por enquanto, o interesse de clubes como o Arsenal. Aos 26 anos, Vini Júnior soma 375 partidas, 128 gols e 14 títulos pelo Real Madrid, consolidando seu nome entre os grandes ídolos recentes da equipe espanhola.
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0: 790.
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2: 4 minutos para as 6.
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2: Vem aí Direitos Iguais, com ela, Simone Mendes.
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0: 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Vem aí Gustavo Lima fechando a parada de hoje, agora 6:03.
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2: 34 graus.

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8: 6h15.
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8: Bora, galera, com o melhor da música sertaneja aqui na primeira.
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8: Gazeta Cowboy chegando com ele, Lomber. Probleminha.
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0: Contribuir.
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0: Rio Negro e Solimões aqui!
1: Rio Negro e Solimões!
0: Agora 6h24.
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2: Aí o Daniel, um dos maiores nomes da música sertaneja, bem simplesinho.
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2: Já faz um tempinho, né?
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2: Foi lançada no ano de 2004, essa moda aí do Daniel. Muito bem. Tá na Gazeta, tá legal. Alô você, na audiência aqui do Gazeta Cowboy, o melhor da música sertaneja. Daqui a pouco, cantando pra nós aqui, Guilherme Santiago, Jorge Matheus, Gustavo Lima, Kleber e Cauã, Bruno e Marrone, Chitãozinho, Chororó e muito mais. Obrigado, ótima noite de sexta-feira aí pra todos nós. E aí, qual é a boa da sexta-feira? Beleza. Aquela bem gelada, aí a bem gelada. É, muito bem. Esse calorão aí. E tamo junto aí até as 7 da noite pelos 99,9 no aplicativo da Rede Gazeta MT. Baixe lá rádios Rede Gazeta MT. Também pelo nosso site gazetafmcuiabá.com.br.
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2: 32 graus.
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0: Vou até o fim, a moda de Jorge Mateus e Guilherme Santiago.

0: 9 por aqui, bombando no Gazeta Cowboy. Seguindo, galera.
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0: 9 minutos para as 7. O Gustavo Lima, o embaixador.

0: hoje tem TBT, galera.
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0: Éder e Cauã aqui na primeira.
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0: 4 minutos para as 7.
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Vem, gente. Agora aquele momento que a gente vê as pessoas brincando aí na internet de fazer esse agudo, né? Longo, mais longo que consegue. Eu queria fazer com vocês, pode ser? Um pouquinho mais de luz na plateia, por favor. Queria que vocês ligassem então os celulares para filmar, né? Direcionados para vocês, porque vocês serão os artistas agora. Aproveitar os amigos aí de carreira, nossos companheiros que estão presentes, para engrossar esse coral bem mais afinado ainda. Paula Fernandes, Michel Teló, João Bosco e Vinícius. Eu não vai dar para falar todo mundo, que é muita gente. Aí eu conto até três e o agudo é de vocês. Fechou? Fechou? Bora lá.

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